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A organização sem fins lucrativos, LAST, da Califórnia, entrou com uma ação contra a OpenAI por causa da invasão aos sistemas da Hugging Face, ocorrida em julho. Segundo o processo, agentes de inteligência artificial desenvolvidos pela empresa conseguiram acessar a internet durante testes de cibersegurança, identificar vulnerabilidades e invadir sistemas da plataforma. A entidade afirma que funcionários da OpenAI também podem ter participado da ação, de forma consciente ou não, e pede medidas para responsabilizar pessoas e empresas por danos provocados por agentes autônomos de IA. A OpenAI havia informado anteriormente que os agentes, durante avaliações internas, conseguiram contornar controles de segurança e acessar sistemas da Hugging Face. Pesquisadores também descobriram que, meses antes do ataque, agentes ligados à empresa já haviam comprometido duas contas da plataforma e realizado sondagens em busca de vulnerabilidades. Embora não existam evidências de que aquela atividade anterior tenha resultado em uma invasão. Após o incidente, a OpenAI reforçou os protocolos de testes e monitoramento, enquanto autoridades americanas passaram a investigar os possíveis riscos e responsabilidades relacionados ao uso de agentes de IA em atividades cibernéticas.

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1: As últimas notícias do esporte você confere agora nesta quinta-feira. Hoje, dia 1 de outubro de 2026, por aqui é o Kleber Salles, e o Flamengo entrou com uma ação no Supremo Tribunal Federal contra uma medida provisória que altera as regras do mercado de apostas esportivas. O clube pediu para participar do processo como amicus curiae, alegando que a mudança pode alterar, né, contratos de patrocínio, né, pode afetar contratos de patrocínio ou o financiamento do esporte e modalidades olímpicas e de formação. Pois é, né, gente? O Flamengo tem atualmente patrocínio principal de uma empresa de apostas e afirma que pretende contribuir tecnicamente com o debate no STF sem se opor à regulamentação do setor, né? Então tá aí, isso aí tá uma polêmica muito grande, essa proibição das bets, né? Eu sou o Kleber Salles e volto daqui a pouco trazendo mais informações do mundo da bola para você.
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5: Opa, de volta aqui com Nando Pinheiro. No programa que você já sabe, já conhece e curte. Bandas e Companhia. Porque aqui a música não para.
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0: Rodrigo Pacheco tomou posse como ministro do Tribunal de Contas da União, em uma cerimônia que formalizou sua entrada na corte. A indicação de Pacheco foi articulada pelo presidente do Senado, Davi Alcolumbre, após a saída antecipada de Bruno Dantas. Entre as atribuições do Tribunal de Contas da União estão apreciar as contas anuais do presidente da República e fiscalizar a aplicação dos recursos da União. O cargo é vitalício, com aposentadoria compulsária aos 75 anos e exige notórios conhecimentos jurídicos, contáveis, econômicos, financeiros ou de administração pública. 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
2: Autoajuda, conhecimento, vendas, atendimento, motivação. Começar um negócio não é fácil, mas não tenha medo de errar. Você sempre pode mudar tudo e começar de novo. Apenas comece, tente, você nunca vai saber antes de tentar. Vão aqui algumas dicas fundamentais para você iniciar o seu negócio. Defina e entenda seu público-alvo. Estude sua concorrência. Supere suas crenças que limitam suas ideias e decisões. Administre seu tempo. Tenha uma boa rede de contatos. Administre suas finanças. Um negócio de sucesso é aquele que conquista a confiança do seu cliente.
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5: Novak Djokovic passou mal novamente em quadra, mas venceu o português Nuno Borges por 2 sets a 0, com parciais de 6-3 e 7-5, na estreia do ATP 500 de Pequim. O sérvio precisou receber atendimento médico no segundo set, com massagem na região do peito e sinais de dificuldade para respirar, mas conseguiu continuar na partida e confirmar a vitória. Com o resultado, Djokovic chegou à 30ª vitória em Pequim, ampliando o recorde de triunfos no torneio e mantendo sua invencibilidade na competição. Aos 39 anos, o sérvio voltou ao torneio chinês após 11 anos e agora enfrenta o anfitrião Buyun Chakokete, número 104 do mundo, na segunda rodada.
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aqui pra você, músicas de bandas, o que há de melhor no mundo da música, no sul do Brasil, essa cultura rica, bandas e companhia. Vamos já dar início à nossa próxima sequência, confira aí.

0: pessoal, tudo que é bom dura pouco. Chegando ao final do Bandas e Companhia, mas te prometo que na próxima edição vai ter muito mais sucessos pra você. Um grande abraço e até mais, sempre na companhia aqui do seu grande brother Nando Pinheiro, no Bandas e Companhia. Valeu!
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3: 21 horas e 52 minutos.
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5: Alô, Brasil! Chegamos com mais um Baú Sertanejo nessa quinta-feira, abençoada pelo nosso Deus. Que bom estar com você a partir de agora, porque o Baú Sertanejo já está no ar, pedindo passagem sempre comigo, Diego Ferrari, com você. Não importa o dia, não importa a hora, tá só dando aqui o nosso Baú Sertanejo. Pra começarmos, tem essa aqui nessa quintona que já começou o baú.
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0: O sertanejo, depois do intervalo, a gente volta com mais sucesso pra você. Não sai daí, não.
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0: o ministro Flávio Dino acionou a Polícia Federal para apurar uma aparente onda de ataques contra imagens religiosas em diversas partes do Brasil. A decisão veio após relatos de violência em 7 estados, incluindo casos de vandalismo contra imagens de Nossa Senhora Aparecida e outros santos católicos, além de ataques a terreiros de Umbanda. Dino enfatizou a necessidade da atuação da PF devido à repercussão interestadual dos incidentes, à necessidade de repressão uniforme e à natureza de crimes contra os direitos humanos. A medida visa preservar a liberdade religiosa no país.
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4: As últimas notícias do esporte você confere agora nesta quinta-feira. Hoje, dia 1 de outubro de 2026, por aqui é o Kleber Salles. E o Flamengo entrou com uma ação no Supremo Tribunal Federal contra uma medida provisória que altera as regras do mercado de apostas esportivas. O clube pediu para participar do processo como amigo Amicus Curiae, alegando que a mudança pode alterar, né, contratos de patrocínio, né, pode afetar contratos de patrocínio ou o financiamento do esporte e modalidades olímpicas e de formação. Pois é, né, gente? O Flamengo tem atualmente patrocínio principal de uma empresa de apostas e afirma que pretende contribuir tecnicamente com o debate no STF sem se opor à regulamentação do setor, né? Então tá aí, isso aí tá uma polêmica muito grande, essa proibição das bets, né? Eu sou o Kleber Salles e volto daqui a pouco trazendo mais informações do mundo da bola para você.
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9: Eita, moda boa é essa aí que tá chegando aqui no nosso Baú Sertanejo.

0: Obrigado!
1: Obrigado, gente.
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0: Volta já, não sai daí não.
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6: Felipe Coutinho vem impressionando nos treinamentos do Santos e deve ser relacionado para o clássico contra o São Paulo, nesta sexta-feira, às 20 horas, no Morumbis, pelo Campeonato Brasileiro. O meia está há quase 8 meses sem disputar uma partida oficial, mas apresentou boa condição física e cumpriu uma carga de atividades considerada suficiente pela comissão técnica. Apesar da possibilidade de estar entre os relacionados, Coutinho não deve começar como titular. A tendência é que o jogador fique no banco e possa ganhar alguns minutos durante o clássico, como parte do processo de retomada. Até o fim do vínculo com o Santos, ele ainda terá outras 10 partidas para recuperar ritmo e avaliar seu futuro no futebol.
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0: governos do Brasil e dos Estados Unidos anunciaram a criação de um grupo de trabalho específico para discutir as tarifas aplicadas por Washington sobre produtos brasileiros. A iniciativa visa abordar temas da relação comercial entre os dois países, buscando soluções para as barreiras existentes. A reunião presencial entre os ministros Mauro Vieira, Relações Exteriores, e Márcio Elias Rosa, Desenvolvimento, Indústria, Comércio e Serviços, do Brasil, e o representante de comércio dos Estados Unidos, Jamison Greer, em Milwaukee, marcou o início dessas negociações. O encontro ocorreu à margem da reunião de ministros do comércio do G20, reforçando o compromisso mútuo em fortalecer os laços comerciais.
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5: Se a sucesso está aqui no Baú Sertanejo, estamos de volta, meu povo. Aumenta o som, Baú Sertanejo, tá no ar de novo.

0: Isso é baú sertanejo, minha gente. Depois do intervalo, a gente volta com muito mais pra você. Não sai daí, não.
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Segundo mensagens obtidas pela Polícia Federal no celular da lobista Roberta Luxinger, o então embaixador do Brasil na Espanha, Orlando Leite Ribeiro, teria colocado a estrutura da embaixada em Madrid à disposição durante a mudança de Fábio Luiz Lula da Silva, o Lulinha, e da família para a capital espanhola. O apoio teria incluído informações sobre escolas e bairros, acompanhamento de visitas por uma funcionária e a intermediação de uma reunião com o reitor da Universidade de Salamanca. O Itamaraty confirmou que o setor educacional da embaixada prestou informações e contatos sobre escolas a Roberta Luxinger, mas afirmou que esse tipo de orientação faz parte das atividades das representações diplomáticas e negou irregularidades. As mensagens também mencionam a possibilidade de uso de uma van da embaixada para auxiliar na compra de imóveis, mas o Ministério das Relações Exteriores declarou que o veículo não chegou a ser utilizado. Luxinger é investigada pela Polícia Federal em inquéritos relacionados a suspeitas de tráfico de influência.

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1: E o Vasco marcou uma reunião para definir o estádio do confronto com o Boca Juniors, contra o Boca Juniors, né, pela semifinal da Copa Sul-Americana. O clube quer mandar o jogo em São Januário, mas precisa chegar a um acordo sobre a quantidade de ingressos destinada à torcida argentina e apresentar um plano de segurança à Conmebol. O jogo está marcado para o dia 20 de outubro, às 9:30 da noite. O Vasco precisa informar oficialmente o local à entidade até o dia 5 de outubro, né? Eu sou Kleber Salles e volto daqui a pouco aqui trazendo mais destaques do mundo dos esportes.
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4: Estamos de volta, como prometido, trazendo para você o melhor do sertanejo aqui no Baú.

0: outra aqui pra você ouvir, curtir e relembrar. Daqui a pouco tem mais, não sai daí não.
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5: O atacante Léo Jabá, ex-Corinthians, voltou a ter a suspensão por doping reativada e está fora do São Bernardo na reta final da Série B. O jogador havia conseguido, em agosto, uma decisão que permitiu seu retorno ao futebol profissional e chegou a disputar 6 partidas pelo clube. Porém, o Tribunal de Justiça Desportiva Antidopagem recorreu e a punição voltou a valer. A suspensão está prevista até 16 de março de 2029. O caso começou após um exame realizado depois de uma partida contra o Corinthians pelo Paulistão de 2025. Detectar norandrosterona e noretiocolanolonona, substâncias classificadas como esteroides anabolizantes. Com a nova decisão, o São Bernardo afastou Léo Jabá de todas as atividades profissionais do clube.
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0: Segundo uma proposta de colaboração premiada, o ex-banqueiro Daniel Vorcaro afirmou que um grupo ligado ao senador Jacques Wagner teria recebido R$1 milhão por mês em dinheiro vivo. O relato aponta que os pagamentos estariam relacionados a negócios envolvendo o Banco Master e a empresa PKL One, responsável pela operação do Credit Cesta, cartão de crédito consignado para servidores públicos da Bahia. Vorcaro também mencionou outros repasses e contratos que, segundo ele, teriam sido usados para beneficiar pessoas ligadas ao grupo. A proposta de delação, no entanto, foi rejeitada pela Polícia Federal e pela Procuradoria-Geral da República, que consideraram insuficientes os elementos apresentados para comprovar as acusações. O próprio Vorcaro afirmou que não teria presenciado diretamente os supostos acordos, dizendo que recebeu informações de seu ex-sócio, Augusto Lima. As acusações foram contestadas pelas defesas dos envolvidos, que negam irregularidades.
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4: Estamos de volta, como prometido, trazendo pra você o melhor do sertanejo aqui no Baú.
5: E aí, vamos. Vamos. Alô, galera.

0: Obrigado!
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0: O sertanejo, sempre com as melhores pra você aí de todos os tempos. Não sai daí não, depois do intervalo a gente volta.
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O candidato à presidência, Renan Santos, do Missão, acionou o Tribunal Superior Eleitoral para tentar garantir sua participação no debate presidencial da TV Globo, marcado para esta quinta-feira, 1º de outubro, último encontro entre os candidatos antes do primeiro turno. A campanha pediu uma decisão urgente e argumenta que a ausência de Renan prejudica a pluralidade do debate eleitoral. A Globo não incluiu Renan Santos nem Romeu Zema no debate, porque seus partidos possuem menos de 5 deputados federais, critério previsto na legislação eleitoral para participação. Renan já havia criticado publicamente sua exclusão e afirmou que iria recorrer. Até a publicação da reportagem, o pedido ao TSE ainda aguardava a decisão.

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1: Autoajuda, conhecimento, vendas, atendimento, motivação. Quando no atendimento e nas vendas de seus produtos aos clientes, você pode utilizar-se de palavras poderosas para seus clientes, podendo realizar fechamentos e ter um aumento significativo nas suas vendas. Indicações dramáticas. Palavras como surpreendente, incrível, sensacional, super 10, superou suas expectativas. Surpresas inesperadas. Palavras como novidade, exclusivo, condição especial, única oportunidade. Personalização de oferta. Palavras do seu jeito, só para você, a sua cara.
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2: Segundo a imprensa esportiva portuguesa, o craque Cristiano Ronaldo abandonou a concentração da seleção portuguesa nessa quarta-feira após se desentender com o treinador Jorge Jesus. Cristiano pegou suas malas e foi embora. Sua revolta, ele descobriu que ficaria no banco de reservas no jogo dessa quinta-feira contra a Dinamarca pela Nations League. E ele teria dito que não vai mais defender a seleção portuguesa. É uma decisão irreversível.
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5: Estamos de volta com o Baú Sertanejo, trazendo para você as grandes emoções do sertanejo.

0: Bahia para encerrar com chave de ouro a edição de hoje dessa quinta. Fica triste não, tá chegando aí mais um campeão. Aqui você sabe que tá sempre a rádio mais ouvida da cidade, tá sempre ligado em você. A gente volta amanhã na sexta.
1: 23 horas e 44 minutos.
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3: Rodrigo Pacheco tomou posse como ministro do Tribunal de Contas da União, em uma cerimônia que formalizou sua entrada na corte. A indicação de Pacheco foi articulada pelo presidente do Senado, Davi Alcolumbre, após a saída antecipada de Bruno Dantas. Entre as atribuições do Tribunal de Contas da União estão apreciar as contas anuais do presidente da República e fiscalizar a aplicação dos recursos da União. O cargo é vitalício, com aposentadoria compulsária aos 75 anos e exige notórios conhecimentos jurídicos, contáveis, econômicos, financeiros ou de administração pública.
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6: Felipe Coutinho vem impressionando nos treinamentos do Santos e deve ser relacionado para o clássico contra o São Paulo, nesta sexta-feira, às 20 horas, no Morumbis, pelo Campeonato Brasileiro. O meia está há quase 8 meses sem disputar uma partida oficial, mas apresentou boa condição física e cumpriu uma carga de atividades considerada suficiente pela comissão técnica. Apesar da possibilidade de estar entre os relacionados, Coutinho não deve começar como titular. A tendência é que o jogador fique no banco e possa ganhar alguns minutos durante o clássico, como parte do processo de retomada. Até o fim do vínculo com o Santos, ele ainda terá outras 10 partidas para recuperar ritmo e avaliar seu futuro no futebol.
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4: Já chegando por aqui mais um Conexão Sertaneja. Seu amigo Jorginho Amaral, cheia de música boa, as melhores músicas do sertanejo pra você a partir de agora aqui no nosso Conexão. Bora se conectar, que tá começando
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0: prazer, que alegria, que emoção estar nessa festa maravilhosa. Boa noite! Boa noite, Paraná!
1: Boa noite, Chico Rei! Boa noite, gente!
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Obrigado pela audiência incrível. Sempre estamos aqui levando o que há de melhor nessa quinta-feira especial. Vai ser demais, hein, pessoal? Com o melhor das bandas do Sul pra você, Bandas e Companhia. Confira! Música.

0: Somente as melhores. Fica ligado que daqui a pouco eu volto com muito mais sucessos aqui. Banda e Companhia.
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5: Na abordagem para vender ao cliente dentro de uma loja, o vendedor pode se utilizar da percepção em 3 situações. A primeira é a sinestésica, quando o cliente usa o tato para conhecer em produtos, para ele decidir a compra. Muitos gostam de tocar ou pegar o produto para sentir o seu peso, a sua consistência e outras informações. A segunda situação é auditiva, quando o cliente fica atento a tudo que o vendedor fala. Assim, o vendedor tem que ter uma voz agradável, não falar alto, não responder com frases curtas e grossas. O vendedor deverá dar todas as informações possíveis ao cliente sobre o produto e condições de pagamento. A terceira situação é o visual, quando o cliente adquire o produto sempre no olhar e levando em consideração a beleza, a cor, o modelo, o tamanho que envolve este produto e com a ajuda do vendedor, ele acaba comprando o produto. Por meio de uma pesquisa da Confederação Nacional dos Dirigentes Lojistas, CNDL, afirmou que 70% dos consumidores compram pelo visual. Olhar, a beleza, cor, tamanho, forma. 20% pelo auditivo, pelo que o vendedor transmite pela fala. E 10% pelo sinestésico, onde o cliente toca o produto.
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10: Olá, chegando para você o nosso Esporte Agora de hoje com a minha apresentação, locutora Patrícia. E o técnico Pep Guardiola se manifestou sobre a crise envolvendo o Manchester City e a Premier League. Na última terça-feira, a Liga comunicou que a equipe foi considerada culpada de cometer 115 irregularidades financeiras em uma investigação que vinha ocorrendo desde 2018. As punições, que podem ser muito pesadas, ainda serão anunciadas pela entidade.
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A capital ucraniana, Kiev, foi novamente alvo de ataques russos, resultando em 2 pessoas mortas e 4 feridas. Os ataques ocorrem em um cenário de escalada de tensões, com a Rússia advertindo a OTAN sobre o uso de armas nucleares. A ameaça nuclear explícita contra a Europa foi feita em meio ao aumento das tensões no Báltico, especialmente em relação a um possível bloqueio de Kaliningrado. A comunidade internacional acompanha com apreensão os desdobramentos do conflito.

De volta, Nando Pinheiro. A música não para. Vamos tocar já na sequência mais grandes sucessos, porque você está junto comigo em Bandas e Companhia.

0: Que legal saber que você está na melhor programação do seu rádio. Fica ligado que daqui a pouco tem mais bandas e companhia para você que se liga nessa rádio. É já já, hein? Não sai da frequência. Bandas e companhia.
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3: E Rafinha está fora do amistoso da seleção com a Índia. O camisa 10 foi substituído na vitória por 4-2 sobre a Austrália ainda no intervalo por conta de um desconforto muscular na coxa direita e foi liberado pela CBF para retornar a Barcelona para tratamento. Apesar de não ter lesão diagnosticada, apenas um pequeno edema, a decisão foi por precaução para evitar maiores riscos. Rafinha já sofreu com problemas médicos na última temporada, inclusive na Copa do Mundo, e foi consenso de que o melhor a fazer seria retornar ao clube.
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0: ministro Flávio Dino acionou a Polícia Federal para apurar uma aparente onda de ataques contra imagens religiosas em diversas partes do Brasil. A decisão veio após relatos de violência em 7 estados, incluindo casos de vandalismo contra imagens de Nossa Senhora Aparecida e outros santos católicos, além de ataques a terreiros de Umbanda. Dino enfatizou a necessidade da atuação da PF devido à repercussão interestadual dos incidentes, à necessidade de repressão uniforme e à natureza de crimes contra os direitos humanos. A medida visa preservar a liberdade religiosa no país.
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2: Curtindo a nossa programação, ouvindo o que há de melhor no Bandas e Companhia? Nessa volta, nós temos mais sucessos. Confira aí!

0: muito barulho pra essa sanfona, galera, meu povo!
1: 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Fica ligado que daqui a pouco eu volto com muito mais sucessos aqui. Banda e Companhia. Banda.

0: Os governos do Brasil e dos Estados Unidos anunciaram a criação de um grupo de trabalho específico para discutir as tarifas aplicadas por Washington sobre produtos brasileiros. A iniciativa visa abordar temas da relação comercial entre os dois países, buscando soluções para as barreiras existentes. A reunião presencial entre os ministros Mauro Vieira, Relações Exteriores, e Márcio Elias Rosa, Desenvolvimento, Indústria, Comércio e Serviços, do Brasil, e o representante de comércio dos Estados Unidos, Jamison Greer, em Milwaukee, marcou o início dessas negociações. O encontro ocorreu à margem da reunião de ministros do comércio do G20, reforçando o compromisso mútuo em fortalecer os laços comerciais. 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
5: O Palmeiras receberá o Corinthians no dia 11 de outubro, às 17h30, pela 30ª rodada do Campeonato Brasileiro, mas o clássico terá capacidade reduzida no Nubank Park. A arena deverá receber cerca de 30 mil torcedores, por causa da montagem de um palco para o show de Robbie Williams, marcado para dois dias depois. O setor Gol Norte funcionará com restrições, enquanto os setores Geral Norte e Superior Norte ficarão fechados. Para preservar os benefícios dos sócios torcedores, parte da Central Leste será incorporada ao Gol Norte. A venda de ingressos começa nesta quinta-feira, primeiro para sócios do Avante, com preços cheios entre R$ 190 e R$ 280.
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6: Meia-noite e 48 minutos.
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8: Bandas e Companhia, tocando o que há de melhor pra você. De volta aqui, Nando Pinheiro. Vem que tem músicas de bandas, vem que tem as melhores da regionalidade do sul do Brasil. Bandas e Companhia, vamos conferir as próximas músicas.

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A organização sem fins lucrativos, LAST, da Califórnia, entrou com uma ação contra a OpenAI por causa da invasão aos sistemas da Hugging Face, ocorrida em julho. Segundo o processo, agentes de inteligência artificial desenvolvidos pela empresa conseguiram acessar a internet durante testes de cibersegurança, identificar vulnerabilidades e invadir sistemas da plataforma. A entidade afirma que funcionários da OpenAI também podem ter participado da ação, de forma consciente ou não, e pede medidas para responsabilizar pessoas e empresas por danos provocados por agentes autônomos de IA. A OpenAI havia informado anteriormente que os agentes, durante avaliações internas, conseguiram contornar controles de segurança e acessar sistemas da Hugging Face. Pesquisadores também descobriram que, meses antes do ataque, agentes ligados à empresa já haviam comprometido duas contas da plataforma e realizado sondagens em busca de vulnerabilidades, embora não existam evidências de que aquela atividade anterior tenha resultado em uma invasão. Após o incidente, a OpenAI reforçou os protocolos de testes e monitoramento, enquanto autoridades americanas passaram a investigar os possíveis riscos e responsabilidades relacionados ao uso de agentes de IA em atividades cibernéticas.

0: Esporte, você confere agora nesta quinta-feira, hoje dia 1 de outubro de 2026, por aqui é o Kleber Salles, e o Flamengo entrou com uma ação no Supremo Tribunal Federal contra uma medida provisória que altera as regras do mercado de apostas esportivas. O clube pediu para participar do processo como amicus curiae, alegando que a mudança pode alterar, né, contratos de patrocínio, né? Pode afetar contratos de patrocínio ou o financiamento do esporte e modalidades olímpicas e de formação. Pois é, né, gente? O Flamengo tem atualmente patrocínio principal de uma empresa de apostas e afirma que pretende contribuir tecnicamente com o debate no STF sem se opor à regulamentação do setor, né? Então tá aí, isso aí tá uma polêmica muito grande, essa proibição das bets, né? Eu sou o Kleber Salles e volto daqui a pouco trazendo mais informações do mundo da bola para você.
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5: Opa, de volta aqui com Nando Pinheiro. No programa que você já sabe, já conhece e curte. 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

0: Rodrigo Pacheco tomou posse como ministro do Tribunal de Contas da União, em uma cerimônia que formalizou sua entrada na corte. A indicação de Pacheco foi articulada pelo presidente do Senado, Davi Alcolumbre, após a saída antecipada de Bruno Dantas. Entre as atribuições do Tribunal de Contas da União estão apreciar as contas anuais do presidente da República e fiscalizar a aplicação dos recursos da União. O cargo é vitalício, com aposentadoria compulsária aos 75 anos e exige notórios conhecimentos jurídicos, contáveis, econômicos, financeiros ou de administração pública. 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
2: Autoajuda, conhecimento, vendas, atendimento, motivação. Começar um negócio não é fácil, mas não tenha medo de errar. Você sempre pode mudar tudo e começar de novo. Apenas comece, tente, você nunca vai saber antes de tentar. Vão aqui algumas dicas fundamentais para você iniciar o seu negócio. Defina e entenda seu público-alvo. Estude sua concorrência, supere suas crenças que limitam suas ideias e decisões, administre seu tempo, tenha uma boa rede de contatos, administre suas finanças. O negócio de sucesso é aquele que conquista a confiança do seu cliente.
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5: Novak Djokovic passou mal novamente em quadra, mas venceu o português Nuno Borges por 2 sets a 0, com parciais de 6-3 e 7-5, na estreia do ATP 500 de Pequim. O sérvio precisou receber atendimento médico no segundo set, com massagem na região do peito e sinais de dificuldade para respirar, mas conseguiu continuar na partida e confirmar a vitória. Com o resultado, Djokovic chegou à 30ª vitória em Pequim, ampliando o recorde de triunfos no torneio e mantendo sua invencibilidade na competição. Aos 39 anos, o sérvio voltou ao torneio chinês após 11 anos e agora enfrenta o anfitrião Buyun Chakokete, número 104 do mundo, na segunda rodada.
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Aqui pra você, músicas de bandas, o que há de melhor no mundo da música, no sul do Brasil, essa cultura rica, bandas e companhia. Vamos já dar início à nossa próxima sequência, confira aí.

0: pessoal, tudo que é bom dura pouco. Chegando ao final do Bandas e Companhia, mas te prometo que na próxima edição vai ter muito mais sucessos para você. Um grande abraço e até mais, sempre na companhia aqui do seu grande brother Nando Pinheiro, no Bandas e Companhia. Valeu! 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
3: 1:39.
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7: Alô, Brasil! Chegamos com mais um Baú Sertanejo nessa quinta-feira abençoada pelo nosso Deus. Que bom estar com você a partir de agora, porque o Baú Sertanejo já está no ar pedindo passagem sempre comigo, Diego Ferrari, com você. Não importa o dia, não importa a hora, tá só dando aqui o nosso Baú Sertanejo. Pra começarmos, tem essa aqui nessa quintona que já começou o baú.
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0: O sertanejo, depois do intervalo, a gente volta com mais sucesso pra você, não sai daí não.
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0: o ministro Flávio Dino acionou a Polícia Federal para apurar uma aparente onda de ataques contra imagens religiosas em diversas partes do Brasil. A decisão veio após relatos de violência em 7 estados, incluindo casos de vandalismo contra imagens de Nossa Senhora Aparecida e outros santos católicos, além de ataques a terreiros de Umbanda. Dino enfatizou a necessidade da atuação da PF devido à repercussão interestadual dos incidentes, a necessidade de repressão uniforme e a natureza de crimes contra os direitos humanos. A medida visa preservar a liberdade religiosa no país.
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4: As últimas notícias do esporte você confere agora nesta quinta-feira. Hoje, dia 1 de outubro de 2026, por aqui é o Kleber Salles. E o Flamengo entrou com uma ação no Supremo Tribunal Federal contra uma medida provisória que altera as regras do mercado de apostas esportivas. O clube pediu para participar do processo como amicus curiae, alegando que a mudança pode pode alterar, né, contratos de patrocínio, né, pode afetar contratos de patrocínio ou o financiamento do esporte e modalidades olímpicas e de formação. Pois é, né, gente? O Flamengo tem atualmente patrocínio principal de uma empresa de apostas e afirma que pretende contribuir tecnicamente com o debate no STF sem se opor à regulamentação do setor, né? Então tá aí, isso aí tá uma polêmica muito grande, essa proibição das bets, né? Eu sou o Kleber Salles e volto daqui a pouco trazendo mais informações do mundo da bola para você.
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0: Obrigado!
1: Obrigado, gente.
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0: sai daí não.
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7: Felipe Coutinho vem impressionando nos treinamentos do Santos e deve ser relacionado para o clássico contra o São Paulo, nesta sexta-feira, às 20 horas, no Morumbis, pelo Campeonato Brasileiro. O meia está há quase 8 meses sem disputar uma partida oficial, mas apresentou boa condição física e cumpriu uma carga de atividades considerada suficiente pela comissão técnica. Apesar da possibilidade de estar entre os relacionados, Coutinho não deve começar como titular. A tendência é que o jogador fique no banco e possa ganhar alguns minutos durante o clássico, como parte do processo de retomada. Até o fim do vínculo com o Santos, ele ainda terá outras 10 partidas para recuperar ritmo e avaliar seu futuro no futebol.
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0: governos do Brasil e dos Estados Unidos anunciaram a criação de um grupo de trabalho específico para discutir as tarifas aplicadas por Washington sobre produtos brasileiros. A iniciativa visa abordar temas da relação comercial entre os dois países, buscando soluções para as barreiras existentes. A reunião presencial entre os ministros Mauro Vieira, Relações Exteriores, e Márcio Elias Rosa, Desenvolvimento, Indústria, Comércio e Serviços, do Brasil, e o representante de comércio dos Estados Unidos, Jamison Greer, em Milwaukee, marcou o início dessas negociações. O encontro ocorreu à margem da reunião de ministros do comércio do G20, reforçando o compromisso mútuo em fortalecer os laços comerciais.
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5: Se a sucesso está aqui no Baú Sertanejo, estamos de volta, meu povo. Aumenta o som, Baú Sertanejo, tá no ar de novo.

0: Isso é baú sertanejo, minha gente. Depois do intervalo, a gente volta com muito mais pra você. Não sai daí, não.
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5: Segundo mensagens obtidas pela Polícia Federal no celular da lobista Roberta Luxinger, o então embaixador do Brasil na Espanha, Orlando Leite Ribeiro, teria colocado a estrutura da embaixada em Madrid à disposição durante a mudança de Fábio Luiz Lula da Silva, o Lulinha, e da família para a capital espanhola. O apoio teria incluído informações sobre escolas e bairros, acompanhamento de visitas por uma funcionária e a intermediação de uma reunião com o reitor da Universidade de Salamanca. O Itamaraty confirmou que o setor educacional da embaixada prestou informações e contatos sobre escolas a Roberta Luxinger, mas afirmou que esse tipo de orientação faz parte das atividades das representações diplomáticas e negou irregularidades. As mensagens também mencionam a possibilidade de uso de uma van da embaixada para auxiliar na compra de imóveis, mas o Ministério das Relações Exteriores declarou que o veículo não chegou a ser utilizado. Luxinger é investigada pela Polícia Federal em inquéritos relacionados a suspeitas de tráfico de influência.

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1: E o Vasco marcou uma reunião para definir o estádio do confronto com o Boca Juniors, contra o Boca Juniors, né, pela semifinal da Copa Sul-Americana. O clube quer mandar o jogo em São Januário, mas precisa chegar a um acordo sobre a quantidade de ingressos destinada à torcida argentina e apresentar um plano de segurança à Conmebol. O jogo está marcado para o dia 20 de outubro, às 9h30 da noite. O Vasco precisa informar oficialmente o local à entidade até o dia 5 de outubro, né? Eu sou Kleber Salles e volto daqui a pouco aqui trazendo mais destaques do mundo dos esportes.
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4: Estamos de volta, como prometido, trazendo para você o melhor do sertanejo aqui no Baú.

0: aqui pra você ouvir, curtir e relembrar. Daqui a pouco tem mais, não sai daí não.
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5: O atacante Léo Jabá, ex-Corinthians, voltou a ter a suspensão por doping reativada e está fora do São Bernardo na reta final da Série B. O jogador havia conseguido, em agosto, uma decisão que permitiu seu retorno ao futebol profissional e chegou a disputar 6 partidas pelo clube. Porém, o Tribunal de Justiça Desportiva Antidopagem recorreu e a punição voltou a valer. A suspensão está prevista até 16 de março de 2029. O caso começou após um exame realizado depois de uma partida contra o Corinthians pelo Paulistão de 2025. Detectar norandrosterona e noretiocolanolonona, substâncias classificadas como esteroides anabolizantes. Com a nova decisão, o São Bernardo afastou Léo Jabá de todas as atividades profissionais do clube.
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Segundo uma proposta de colaboração premiada, o ex-banqueiro Daniel Vorcaro afirmou que um grupo ligado ao senador Jacques Wagner teria recebido R$1 milhão por mês em dinheiro vivo. O relato aponta que os pagamentos estariam relacionados a negócios envolvendo o Banco Master e a empresa PKL One, responsável pela operação do Credit Cesta, cartão de crédito consignado para servidores públicos da Bahia. Vorcaro também mencionou outros repasses e contratos que, segundo ele, teriam sido usados para beneficiar pessoas ligadas ao grupo. A proposta de delação, no entanto, foi rejeitada pela Polícia Federal e pela Procuradoria-Geral da República, que consideraram insuficientes os elementos apresentados para comprovar as acusações. O próprio Vorcaro afirmou que não teria presenciado diretamente os supostos acordos, dizendo que recebeu informações de seu ex-sócio, Augusto Lima. As acusações foram contestadas pelas defesas dos envolvidos, que negam irregularidades.

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3: Estamos de volta, como prometido, trazendo pra você o melhor do sertanejo aqui no baú.
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0: O sertanejo, sempre com as melhores pra você aí de todos os tempos. Não sai daí não, depois do intervalo a gente volta.
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a Polícia Militar do Distrito Federal realizou uma operação para investigar uma suspeita de bomba nas proximidades do Supremo Tribunal Federal, em Brasília. Segundo a corporação, um homem em condições consideradas anormais jogou uma mochila perto de um ponto de ônibus próximo ao prédio do STF, o que provocou o acionamento do esquadrão antibombas. Por causa da ocorrência, o perímetro da região foi restringido para garantir a segurança, enquanto os policiais verificavam o conteúdo da mochila. Até a atualização da reportagem, ainda não havia confirmação sobre a existência de explosivos ou sobre o que havia dentro do objeto, e o caso permanecia sob investigação.

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1: Autoajuda, conhecimento, vendas, atendimento, motivação. Quando no atendimento e nas vendas de seus produtos aos clientes, você pode utilizar-se de palavras poderosas para seus clientes, podendo realizar fechamentos e ter um aumento significativo nas suas vendas. Indicações dramáticas. Palavras como surpreendente, incrível, sensacional, super 10, superou suas expectativas. Surpresas inesperadas. Palavras como novidade, exclusivo, condição especial, única oportunidade. Personalização de oferta. Palavras do seu jeito, só para você, a sua cara.
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2: A seleção portuguesa entrou em campo nesta quinta-feira após a saída do craque português Cristiano Ronaldo. E a camisa 7 agora é de Fábio Silva, que chegou à seleção portuguesa nesta data FIFA. A seleção portuguesa venceu a Dinamarca por 4-2.
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4: 3:15.
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6: O Brasil alcançou um novo recorde na produção de petróleo em agosto, marcando o terceiro mês consecutivo de alta. A produção diária atingiu 4,615 milhões de barris, representando um aumento de 2,6% em relação a julho e um crescimento de 18,4% na comparação com agosto de 2025. Os dados foram divulgados hoje pelo governo brasileiro, evidenciando a crescente capacidade do país no setor de energia. Este desempenho reforça a posição do Brasil como um importante player no mercado global de petróleo.
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8: A seleção brasileira sub-20 venceu os Estados Unidos por 2-0 em amistoso disputado na Espanha. Depois de um primeiro tempo sem gols, o Brasil voltou melhor na segunda etapa e abriu o placar aos 23 minutos, em cruzamento de Igor Felisberto, que acabou entrando após falha do goleiro americano. Aos 37, Heitor recebeu o lançamento de Eric Belê, driblou o marcador e bateu na saída do goleiro para fechar o placar. Foi a segunda vitória do Brasil em dois amistosos na Espanha, já que a equipe havia goleado a Dinamarca por 4-1. A série serve de preparação para o Sul-Americano Sub-20 de 2027, e o próximo compromisso será contra o México, no domingo, dia 4, novamente na Pinatar Arena.
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0: Segundo a imprensa norte-americana, a NBA encerrou as atividades da sua única academia de treinos de elite na África. A unidade no Senegal inaugurou há menos de 10 anos. Segundo a NBA, essa decisão reflete uma mudança em sua estratégia global de desenvolvimento do basquete. Recentemente, fechou academias na Austrália e no México também.
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2: Autoajuda, conhecimento, vendas, atendimento, motivação. Melhorar suas vendas requer estratégias criativas nos seguintes pilares. Ajuda os clientes a alcançar seus objetivos. Pense no seu produto como parte do valor que você oferece. Use um ciclo de vendas mais longo. Concentre-se em oferecer soluções genuínas. Peça indicações de seus clientes atuais. Venda outros produtos ou serviços para seus melhores clientes. Mostre aos nossos clientes o sucesso de outros clientes na compra de seus produtos. Tenha compromisso com a integridade. Diga sempre a verdade.
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Uma mulher é investigada pela Polícia Civil de Santa Catarina por suspeita de estelionato após vender móveis de uma casa que havia alugado pelo Airbnb em Balneário Rincão, no sul do estado. A investigação começou depois que os policiais identificaram uma transferência via Pix de R$ 3.800, feita pelo comprador dos móveis. A partir dos dados da transação, a polícia chegou à suspeita e encontrou o perfil dela na plataforma. Segundo a polícia, os móveis foram localizados em uma loja de usados em Içara, onde parte dos itens foi recuperada. Os pais da investigada também relataram ter registrado um boletim de ocorrência contra ela por supostos empréstimos fraudulentos feitos em nome da mãe. O comprador dos móveis foi responsabilizado por receptação culposa. O Airbnb informou que suspendeu a conta da mulher e que possui uma proteção contra danos ao anfitrião, com cobertura de até $3 milhões em casos de itens danificados ou furtados durante estadias.

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A avaliação do governo do presidente Lula do PT foi divulgada por uma pesquisa Datafolha. Os números mostram que 48% dos entrevistados aprovam a gestão, enquanto 49% a desaprovam. Comparado ao levantamento anterior, houve uma leve oscilação, com a aprovação subindo 1 ponto percentual e a desaprovação caindo 1 ponto. A pesquisa foi realizada entre os dias 28 e 30 de setembro, ouvindo 2.506 pessoas.

O lutador brasileiro Alex Poatan vai descobrir quem será seu próximo adversário no UFC neste sábado, dia 3. O anúncio será feito durante o UFC 332. Segundo Dana White, CEO do UFC, ele revelará o nome do oponente de Poatan durante uma transmissão ao vivo pela plataforma Kick.

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2: Olá, voltamos! É hora de ficar muito bem informado com mais um bloco do Info News desta sexta-feira. E essa é a notícia de agora. Dados divulgados pela Agência Nacional de Aviação Civil, a ANAC, apontam que a Latam encerrou o mês de agosto com o menor bilhete médio do Brasil, R$ 764,17, entre as três principais companhias aéreas do país, ficando abaixo da média do mercado doméstico, que é de R$ 776,87. O desempenho tarifário veio acompanhado do avanço na participação do mercado da empresa, que atingiu 41,6% do setor doméstico em agosto, transportando mais de 4,1 milhões de passageiros. As três maiores companhias do Brasil, além da Latam, têm a Azul e a Gol. A companhia atribui o crescimento frente às outras à ampliação de rotas para 63 destinos nacionais e a preparação para incorporar aeronaves Embraer E-195 E-2 à sua frota. Daqui a pouco voltamos com mais um bloco do Info News, deixando você muito bem informado.
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5: Olá, tudo bem? Espero que sim, sou a locutora Patrícia e apresento para você o Esporte Agora de hoje. E Sérgio Pérez, da Cadillac, afirmou temer que algo ruim possa acontecer devido à diferença de velocidade entre os carros com os monopostos de 2026 da Fórmula 1. Esse foi um tema importante no início da temporada 2026, especialmente depois que Oliver Berman sofreu um grave acidente no GP do Japão. O piloto da Haas perdeu o controle do carro ao realizar uma manobra evasiva ao se deparar com Franco Colapinto, que estava mais lento na pista durante a corrida.
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9: Já voltei eu mesmo, seu amigo Jorginho Amaral, no seu Conexão Sertaneja. Muita música, bora, tem mais!
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0: Essa é pra ela. Marília Mendonça, essa é pra você.
1: E vem cá por isso.
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0: Quem gostou faz barulho! Muito obrigado, gente. Muito obrigado!
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1: Daqui a pouquinho voltem com muito mais aqui no Conexão Sertaneja. Não saia daí, é rapidinho, turma.
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5: Olá, voltamos! E esse é o último bloco de hoje de informações do Info News. E essa é a notícia de agora. Um estudo divulgado pelo Instituto de Estudos para Políticas de Saúde aponta que os danos à saúde causados pela dependência de apostas online e jogos de azar geram um impacto financeiro estimulado em 30,6 bilhões de reais por ano para o Sistema Único de Saúde e o SUS. O levantamento engloba despesas com o tratamento de quadros de depressão, ansiedade e impactos associados a casos de suicídio. Nos últimos 5 anos, a rede pública registrou um aumento de 140% na procura por atendimento especializado. Diante do avanço da demanda, o Ministério da Saúde ampliou a capacidade de teleatendimentos mensais e o governo federal monitora restrições e medidas de autoexclusão em plataformas autorizadas. Eu sou o Silva Júnior e esse foi o nosso Info News desta sexta-feira, 2 de outubro. A gente volta amanhã com mais informações. Grande abraço e um ótimo início de final de semana.
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10: O Santa Cruz esgotou os ingressos para o confronto contra o Maringá neste sábado, às 17 horas, na Arena de Pernambuco, pela 5ª rodada do quadrangular da Série C. A partida pode garantir o acesso do clube à Série B, e a carga máxima de 45.500 ingressos foi disponibilizada para a torcida. Com isso, o jogo tem possibilidade de estabelecer o maior público da história da Arena de Pernambuco em partidas entre clubes. O Santa Cruz pode confirmar o acesso até mesmo em caso de derrota, desde que o Floresta não vença o Botafogo PB. Em caso de vitória ou empate diante do Maringá, o time pernambucano garante matematicamente a vaga na Série B. A equipe também busca terminar na liderança do grupo, o que daria direito à disputa da final da Série C.
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1: Já voltando, eu mesmo, seu amigão Jardim Amaral, continuando aqui no Conexão Sertaneja, na sua rádio preferida, e tem mais sucesso!
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0: Quem gostou faz barulho! Muito obrigado, gente. Muito obrigado!
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1: É o Conexão Sertaneja no ar, gente. Só as melhores pra você curtir aqui no nosso Conexão. Não saia daí, que daqui a pouco tem muito mais pra você.
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ciclista Pike, condenada à morte no Tennessee, Estados Unidos, sobreviveu a duas injeções letais aplicadas na noite da última... Krista Pike, condenada à morte no Tennessee, Estados Unidos, sobreviveu a duas

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1: E o meia Arrascaeta passou por uma cirurgia no punho esquerdo nesta quinta após sofrer uma fratura. O procedimento foi realizado com sucesso e o Flamengo espera que o uruguaio consiga retornar antes das 6 semanas inicialmente previstas para recuperação. O clube trabalha com a possibilidade de contar com o jogador na reta decisiva do Brasileirão e da Libertadores, incluindo o confronto contra o Palmeiras marcado para novembro. Termina aqui mais uma edição do Radar Esportivo, com a apresentação e a produção de Kleber Salles. O nosso Radar volta amanhã. Grande abraço e até lá!
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4: Já voltando por aqui, Conexão Sertaneja. E com muito mais moda, muito mais alegria, aqui na sua rádio preferida, solta o som.
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0: Simone Luigi!
1: Yaru Manu!
0: Samanu!
1: Tchau, gente, obrigado!
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1: Até mais, tchau, tchau.
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4: Krista Pike, condenada à morte no Tennessee, Estados Unidos, sobreviveu a duas injeções letais aplicadas na noite da última quarta-feira. Seus advogados afirmam que o estado de saúde dela é crítico e que o procedimento foi marcado por erros. Após a falha na execução, o governador do Tennessee, Bill Lee, ordenou uma investigação independente e suspendeu todas as execuções no estado até o fim do ano. Pike seria a primeira mulher executada no Tennessee em mais de 200 anos.
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6: Yuri Alberto está recuperado da lesão na coxa esquerda e voltou a treinar normalmente com o elenco do Corinthians. O atacante estava afastado desde julho e agora está liberado pelo departamento médico. A expectativa é que ele retorne após a data FIFA contra o Internacional pelo Campeonato Brasileiro. O Corinthians acumula 6 derrotas seguidas na competição e o confronto será direto na luta contra o rebaixamento. Eu sou Kleber Salles e volto já já com o Radar Esportivo, né? Trazendo as últimas do mundo da bola, as últimas do esporte para você. Fique ligado, hein?
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1: 4:22.
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6: E o meia Arrascaeta passou por uma cirurgia no punho esquerdo nesta quinta após sofrer uma fratura. O procedimento foi realizado com sucesso e o Flamengo espera que o uruguaio consiga retornar antes das 6 semanas inicialmente previstas para recuperação. O clube trabalha com a possibilidade de contar com o jogador na reta decisiva do Brasileirão e da Libertadores, incluindo o confronto contra o Palmeiras, marcado para novembro. Termina aqui mais uma edição do Radar Esportivo, com a apresentação e a produção de Kleber Salles. O nosso Radar volta amanhã. Grande abraço e até lá!
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10: 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Uma pesquisa da Confederação Nacional de Dirigentes Lojistas em relação ao atendimento do varejo sobre perdas de clientes constatou que muitos clientes não voltam mais a uma empresa para comprar pelos seguintes motivos: 4% por mudança de endereço para um bairro distante, município ou estado; 11% porque criou vínculo comercial com outra empresa concorrente devido às vantagens oferecidas pelo concorrente; 18% por reclamações não atendidas pela empresa; 67% por indiferença dos atendentes da equipe de atendimento da empresa. Com esta pesquisa, vimos que a importância do atendimento ao cliente, pois 85% dos clientes, sendo 18% por reclamação e 67% por indiferença no atendimento, daqueles que não voltaram mais na empresa para comprar pelo motivo de mau atendimento. É de suma importância considerar o atendimento interno e externo como parte principal da empresa.
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1: Olá, voltamos! É hora de ficar muito bem informado com mais um bloco do Info News desta sexta-feira. E essa é a notícia de agora. dados divulgados pela Agência Nacional de Aviação Civil, a ANAC, apontam que a Latam encerrou o mês de agosto com o menor bilhete médio do Brasil, R$ 764,17, entre as três principais companhias aéreas do país, ficando abaixo da média do mercado doméstico, que é de R$ 776,87. O desempenho tarifário veio acompanhado do avanço na participação do mercado da empresa, que atingiu 41,6% do setor doméstico em agosto, transportando mais de 4,1 milhões de passageiros. As três maiores companhias do Brasil, além da Latam, têm a Azul e a Gol. A companhia atribui o crescimento frente às outras à ampliação de rotas para 63 destinos nacionais e a preparação para incorporar aeronaves Embraer E-195E2 à sua frota. Daqui a pouco voltamos com mais um bloco do Info News, deixando você muito bem informado.
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0: o PIX por aproximação não terá mais o teto fixo de R$ 500 por transação. A mudança, anunciada pelo Banco Central em junho, permite que os pagamentos sigam a mesma lógica dos demais tipos de PIX. Com a alteração, cada usuário poderá solicitar ao seu banco o aumento ou a redução dos limites diário e por transação, oferecendo maior flexibilidade e personalização nas operações.
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5: O Santa Cruz esgotou os ingressos para o confronto contra o Maringá neste sábado, às 17 horas, na Arena de Pernambuco, pela quinta rodada do quadrangular da Série C. A partida pode garantir o acesso do clube à Série B, e a carga máxima de 45.500 ingressos foi disponibilizada para a torcida. Com isso, o jogo tem possibilidade de estabelecer o maior público da história da Arena de Pernambuco em partidas entre clubes. O Santa Cruz pode confirmar o acesso até mesmo em caso de derrota, desde que o Floresta não vença o Botafogo PB. Em caso de vitória ou empate diante do Maringá, o time pernambucano garante matematicamente a vaga na Série B. A equipe também busca terminar na liderança do grupo, o que daria direito à disputa da final da Série C.
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8: Carlos Alcaraz avançou para as oitavas de final do ATP 500 de Tóquio, após vencer o americano Alex Michelsen por 2-7 a 1, com parciais de 7-6, 4-6 e 6-1. O espanhol precisou superar dificuldades no início da partida, salvou 3 set points na primeira parcial e acabou dominando o terceiro set para confirmar a vitória. Atual número 3 do mundo e atual campeão do torneio, Alcaraz agora enfrenta o italiano Matteo Arnaldi na próxima fase, partida prevista para esta sexta-feira. O espanhol busca recuperar ritmo após passar 4 meses afastado por uma lesão no punho e retornar às competições apenas no US Open.
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O Brasil alcançou um novo recorde na produção de petróleo em agosto, marcando o terceiro mês consecutivo de alta. A produção diária atingiu 4,615 milhões de barris, representando um aumento de 2,6% em relação a julho e um crescimento de 18,4% na comparação com agosto de 2025. Os dados foram divulgados hoje pelo governo brasileiro, evidenciando a crescente capacidade do país no setor de energia. Este desempenho reforça a posição do Brasil como um importante player no mercado global de petróleo.

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4: Rivais do Manchester City pressionam a Premier League por uma punição considerada proporcional às violações financeiras pelas quais o clube foi condenado. Segundo relatos da imprensa inglesa, dirigentes de outros clubes defendem uma ausência prolongada do City da elite e avaliam que apenas um rebaixamento para a segunda divisão não seria suficiente. A comissão independente apontou irregularidades envolvendo contratos, informações financeiras e regras de gastos, com impacto estimado em mais de 900 milhões de libras. O Manchester City tem até 2 de outubro para recorrer da decisão, e a definição das punições acontecerá em um processo separado. Entre as possibilidades estão perda de pontos, restrições para contratar jogadores e até expulsão da Premier League, embora ainda não exista uma sanção definida. Os clubes rivais também estudam buscar compensações financeiras por possíveis prejuízos, mas não participam diretamente da decisão sobre a punição.
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0: A avaliação do governo do presidente Lula do PT foi divulgada por uma pesquisa Datafolha. Os números mostram que 48% dos entrevistados aprovam a gestão, enquanto 49% a desaprovam. Comparado ao levantamento anterior, houve uma leve oscilação, com a aprovação subindo 1 ponto percentual e a desaprovação caindo 1 ponto. A pesquisa foi realizada entre os dias 28 e 30 de setembro, ouvindo 2.506 pessoas.
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6: A Argentina goleou a Bolívia por 4-0, em Córdoba, em amistoso da data FIFA. Mesmo sem Lionel Messi, a equipe de Lionel Scaloni dominou a partida e abriu o placar com Lautaro Martínez. Ainda no primeiro tempo, Nico Paz ampliou. Na segunda etapa, o zagueiro Cristian Romero marcou de cabeça e José Manuel Lopes fechou a goleada. O jogo marcou o início de uma sequência de 3 amistosos da Argentina em casa e também serviu para Scaloni testar novos jogadores e alternativas para a equipe. A seleção argentina volta a campo no sábado, contra Burkina Faso, novamente em Buenos Aires, e depois enfrenta Benin, na terça-feira, partida que marcará a despedida de Lionel Messi da seleção.
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7: Olá, voltamos! É hora de ficar muito bem informado com mais um bloco do Info News desta sexta-feira. E essa é a notícia de agora. Dados divulgados pela Agência Nacional de Aviação Civil, a ANAC, apontam que a Latam encerrou o mês de agosto com o menor bilhete médio do Brasil, R$ 764,17, entre as 3 principais companhias aéreas do país, ficando abaixo da média do mercado doméstico, que é de R$ 776,87. O desempenho tarifário veio acompanhado do avanço na participação do mercado da empresa, que atingiu 41,6% do setor doméstico em agosto, transportando mais de 4,1 milhões de passageiros. As 3 maiores companhias do Brasil, além da Latam, têm a Azul e a Gol. A companhia atribui o crescimento frente às outras à ampliação de rotas para 63 destinos nacionais e a preparação para incorporar aeronaves Embraer E-195 E-2 à sua frota. Daqui a pouco voltamos com mais um bloco do Info News, deixando você muito bem informado.
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7: Olá, voltamos com mais um bloco de informações aqui no Info News desta sexta-feira. E essa é a notícia de agora. A Agência Nacional de Vigilância Sanitária, Anvisa, determinou a proibição da importação, distribuição, comercialização e uso da caneta emagrecedora T36, fabricada pelo Laboratório Catedral, no Paraguai. O produto, formulado à base de tizerpatida, não possui registro sanitário no Brasil e carece de avaliações oficiais de eficácia e segurança. Além do produto paraguaio, a medida restringe a comercialização de análogos de GLP-1 e peptídeos anunciados por canais eletrônicos irregulares, a exemplo do site GoPharma, incluindo compostos à base de retatrutida, substância que ainda não conta com registro sanitário aprovado em nenhum país do mundo. A determinação prevê a apreensão imediata de itens irregulares em circulação. Daqui a pouco voltamos com o último bloco de hoje do Info News. Fique ligado.
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13: Olá, tudo bem? Espero que sim, sou a locutora Patrícia e apresento para você o Esporte Agora de hoje. E Sérgio Pérez, da Cadillac, afirmou temer que algo ruim possa acontecer devido à diferença de velocidade entre os carros com os monopostos de 2026 da Fórmula 1. Esse foi um tema importante no início da temporada 2026, especialmente depois que Oliver Berman sofreu um grave acidente no GP do Japão. O piloto da Haas perdeu o controle do carro ao realizar uma manobra evasiva ao se deparar com Franco Colapinto, que estava mais lento na pista durante a corrida.
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15: 4 horas e 41 minutos.
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13: Olá, tudo bem? Espero que sim, sou a locutora Patrícia e apresento para você o Esporte Agora de hoje. E Sérgio Pérez, da Cadillac, afirmou temer que algo ruim possa acontecer devido à diferença de velocidade entre os carros com os monopostos de 2026 da Fórmula 1. Esse foi um tema importante no início da temporada 2026, especialmente depois que Oliver Berman sofreu um grave acidente no GP do Japão. O piloto da Haas perdeu o controle do carro ao realizar uma manobra evasiva ao se deparar com Franco Colapinto, que estava mais lento na pista durante a corrida.
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7: Olá, voltamos com mais um bloco de informações aqui no Info News desta sexta-feira. E essa é a notícia de agora. A Agência Nacional de Vigilância Sanitária Anvisa determinou a proibição da importação, distribuição, comercialização e uso da caneta emagrecedora T36, fabricada pelo Laboratório Catedral, no Paraguai. O produto, formulado à base de tirzepatida, não possui registro sanitário no Brasil e carece de avaliações oficiais de eficácia e segurança. Além do produto paraguaio, a medida restringe a comercialização de análogos de GLP-1 e peptídeos anunciados por canais eletrônicos irregulares, a exemplo do site GoPharma, incluindo compostos à base de retatrutida, substância que ainda não conta com registro sanitário aprovado em nenhum país do mundo. A determinação prevê a apreensão imediata de itens irregulares em circulação. Daqui a pouco voltamos com o último bloco de hoje do Info News. Fique ligado.
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7: Olá, voltamos! E esse é o último bloco de hoje de informações do Info News. E essa é a notícia de agora. Um estudo divulgado pelo Instituto de Estudos para Políticas de Saúde aponta que os danos à saúde causados pela dependência de apostas online e jogos de azar geram um impacto financeiro estimulado em 30,6 bilhões de reais por ano para o Sistema Único de Saúde e o SUS. O levantamento engloba despesas com o tratamento de quadros de depressão, ansiedade e impactos associados a casos de suicídio. Nos últimos 5 anos, a rede pública registrou um aumento de 140% na procura por atendimento especializado. Diante do avanço da demanda, o Ministério da Saúde ampliou a capacidade de teleatendimentos mensais e o governo federal monitora restrições e medidas de autoexclusão em plataformas autorizadas. Eu sou o Silva Júnior e esse foi o nosso Info News desta sexta-feira, 2 de outubro. A gente volta amanhã com mais informações. Grande abraço e um ótimo início de final de semana.
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13: E recusar os amistosos da data FIFA no fim da temporada não é uma decisão simples para o atleta, que pode se queimar e perder espaço na seleção, analisou o colunista Walter Casagrande no UOL News Esporte do canal UOL. No programa, os comentaristas destacaram que o calendário e o peso esportivo e comercial das convocações colocam o jogador no meio de um conflito difícil de administrar. Segundo Casão, dizer não para a seleção pode tirar o atleta de convocações futuras. Danilo Lavieri reforçou que existe um componente de carreira que pesa na decisão. Para ele, o sonho de jogar um Mundial segue como objetivo central para a maioria dos atletas e os amistosos fazem parte do caminho.
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15: 4 horas e 48 minutos.
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7: Mais um fim de semana surpreendente, mais um fim de semana incrível pra você. Hit Sertanejo, Johnny Quincy tá na área pilotando a nave musical alienígena. E você daí, pilotando com as músicas também, manda o seu alô pra gente, seu beijão, seu áudio, seu texto, fica à vontade, cheguei!
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1: Esse foi realmente pra tirar o pica-pau do ninho, porque eu vou te contar que bloco incrível. Ah, não tem melhor. Hit Sertanejo, o seu melhor programa aqui na sua primeiríssima. Muito obrigado pelo seu carinho, pela sua audiência, pelo WhatsApp, pela comunicação. Tamo junto e daqui a pouquinho, Johnny voltando mais com um bloco arrasador. Promessa é promessa e é dívida e eu vou cumprir. Já volto.
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7: Olá, voltamos! É hora de ficar muito bem informado com mais um bloco do Info News desta sexta-feira. E essa é a notícia de agora. Dados divulgados pela Agência Nacional de Aviação Civil, a ANAC, apontam que a Latam encerrou o mês de agosto com o menor bilhete médio do Brasil, R$ 764,17, entre as três principais companhias aéreas do país, ficando abaixo da média do mercado doméstico, que é de R$ 776,87. O desempenho tarifário veio acompanhado do avanço na participação do mercado da empresa, que atingiu 41,6% do setor doméstico em agosto, transportando mais de 4,1 milhões de passageiros. As três maiores companhias do Brasil, além da Latam, têm a Azul e a Gol. A companhia atribui o crescimento frente às outras à ampliação de rotas para 63 destinos nacionais e a preparação para incorporar aeronaves Embraer E195 E2 à sua frota. Daqui a pouco voltamos com mais um bloco do Info News, deixando você muito bem informado.
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2: Na abordagem para vender ao cliente dentro de uma loja, o vendedor pode se utilizar da percepção em três situações. A primeira é a sinestésica, quando o cliente usa o tato para conhecer em produtos, para ele decidir a compra. Muitos gostam de tocar ou pegar o produto para sentir o seu peso, a sua consistência e outras informações. A segunda situação é auditiva, quando o cliente fica atento a tudo que o vendedor fala. Assim, o vendedor tem que ter uma voz agradável, não falar alto, não responder com frases curtas e grossas. O vendedor deverá dar todas as informações possíveis ao cliente sobre o produto e condições de pagamento. A terceira situação é o visual, quando o cliente adquire o produto sempre no olhar e levando em consideração a beleza, a cor, o modelo, o tamanho que envolve esse produto e com a ajuda do vendedor, ele acaba comprando o produto. Por meio de uma pesquisa da Confederação Nacional dos Dirigentes Lojistas, CNDL, afirmou que 70% dos consumidores compram pelo visual. Olhar, a beleza, cor, tamanho, forma. 20% pelo auditivo, pelo que o vendedor transmite pela fala. E 10% pelo sinestésico, onde o cliente toca o produto.
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11: De volta aqui para falar de esporte nesta sexta-feira, né? A seleção de Portugal teve Rafael Leão vestindo a camisa 7 no duelo contra Dinamarca pela Liga das Nações, né? O número ficou disponível após a saída de Cristiano Ronaldo da concentração. A camisa 7 já foi usada por Luiz Figo e se tornou uma marca.

0: marca de Cristiano Ronaldo. Portugal também não teve Francisco Conceição lesionado. Eu sou Kleber Salles e volto daqui a pouco com mais destaques do mundo da bola. Fique ligado, hein?
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3: 5 horas e 9 minutos.
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0: Que legal estar contigo com o Hit Sertanejo, a sua melhor playlist do modão, rústico, bruto, sistemático, as relíquias, sertanejo universitário, as novidades, tudo em um só lugar. Tem mais, hein? Vem com a gente, aumenta o volume.
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1: Mais um bloco diferenciado, sertanejo de qualidade, é o seu Hit Sertanejo, a melhor programação do sertão em alto volume. Daqui a pouquinho o Johnny voltando com muito mais. Dá um break aí, uma faturada, já voltamos.
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5: Olá, voltamos! E esse é o último bloco de hoje de informações do Info News. E essa é a notícia de agora. Um estudo divulgado pelo Instituto de Estudos para Políticas de Saúde aponta que os danos à saúde causados pela dependência de apostas online e jogos de azar geram um impacto financeiro estimulado em 30,6 bilhões de reais por ano para o Sistema Único de Saúde e o SUS. O levantamento engloba despesas com o tratamento de quadros de depressão, ansiedade e impactos associados a casos de suicídio. Nos últimos 5 anos, a rede pública registrou um aumento de 140% na procura por atendimento especializado. Diante do avanço da demanda, o Ministério da Saúde ampliou a capacidade de teleatendimentos mensais e o governo federal monitora restrições e medidas de autoexclusão em plataformas autorizadas. Eu sou o Silva Júnior e esse foi o nosso Info News desta sexta-feira, 2 de outubro. A gente volta amanhã com mais informações. Grande abraço e um ótimo início de final de semana.
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0: dólar fechou em queda cotado a R$ 5,17, um recuo de 0,81%. A baixa da moeda foi provocada pela divulgação da inflação ao consumidor nos Estados Unidos, que veio abaixo do esperado no mês de agosto. O resultado mais fraco do indicador reduziu as chances de um novo aumento na taxa de juros pelo Banco Central americano. Com o alívio nos preços americanos, a aposta do mercado na manutenção dos juros dos Estados Unidos subiu para 63%, enfraquecendo o dólar ao longo do dia. O índice DXY, que mede a força do dólar frente a outras moedas globais, fechou aos 101,21 pontos. Os dados são da investing.com.
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3: O lutador brasileiro Alex Poatan vai descobrir quem será seu próximo adversário no UFC neste sábado, dia 3. O anúncio será feito durante o UFC 332. Segundo Dana White, CEO do UFC, ele revelará o nome do oponente de Poatan durante uma transmissão ao vivo pela plataforma Kick.

0: E aí, me conte onde você está, na sua casa, no seu trabalho, na rodovia, me fale. Vamos chegando com mais um bloco, quero você comigo, aumentando o volume, plugado, sintonizado, conectado com o Hit Sertanejo. Johnny Crazy continua contigo com a melhor programação sertaneja.
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6: Yuri Alberto está recuperado da lesão na coxa esquerda e voltou a treinar normalmente com o elenco do Corinthians. O atacante estava afastado desde julho e agora está liberado pelo departamento médico. A expectativa é que ele retorne após a data FIFA contra o Internacional pelo Campeonato Brasileiro. O Corinthians acumula 6 derrotas seguidas na competição e o confronto será direto na luta contra o rebaixamento. Eu sou Kleber Salles e volto já já com o Radar Esportivo, né? Trazendo as últimas do mundo da bola, as últimas do esporte para você. Fique ligado, hein?
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8: Olá, voltamos! É hora de ficar muito bem informado com mais um bloco do Info News desta sexta-feira. E essa é a notícia de agora. Dados divulgados pela Agência Nacional de Aviação Civil, a ANAC, apontam que a Latam encerrou o mês de agosto com o menor bilhete médio do Brasil, R$ 764,17, entre as 3 principais companhias aéreas do país, ficando abaixo da média do mercado doméstico, que é de R$ 776,87. O desempenho tarifário veio acompanhado do avanço na participação do mercado da empresa, que atingiu 41,6% do setor doméstico em agosto, transportando mais de 4,1 milhões de passageiros. As 3 maiores companhias do Brasil, além da Latam, têm a Azul e a Gol. A companhia atribui o crescimento, frente às outras, à ampliação de rotas para 63 destinos nacionais e a preparação para incorporar aeronaves Embraer E-195 E-2 à sua frota. Daqui a pouco voltamos com mais um bloco do Info News, deixando você muito bem informado.
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10: 5:50.
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dólar fechou em queda cotado a R$ 5,17, um recuo de 0,81%. A baixa da moeda foi provocada pela divulgação da inflação ao consumidor nos Estados Unidos, que veio abaixo do esperado no mês de agosto. O resultado mais fraco do indicador reduziu as chances de um novo aumento na taxa de juros pelo Banco Central americano. Com o alívio nos preços americanos, a aposta do mercado na manutenção dos juros dos Estados Unidos subiu para 63%, enfraquecendo o dólar ao longo do dia. O índice DXY, que mede a força do dólar frente a outras moedas globais, fechou aos 101,21 pontos. 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
3: 5:53.
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5: Bom dia! Bom dia, bom dia, bom dia! Chegamos na sexta-feira, hein? É 2 de outubro de 2026. Por aqui é o Kleber Salles. É o KS na área, Soidio, viu? Soidio, estamos juntos por aqui em mais uma edição do nosso Manhã Mais Que Demais, né? E aqui o seu programa é mais que demais mesmo, viu, gente? Pois é, nessa sexta-feira, finalzaço de semana e estamos aí, né? Em mais um fim de semana, com certeza, e talvez seja um bom momento para lembrar que a vida não é apenas uma coleção de dias, é aquilo que a gente faz com eles, viu? São as pessoas que amamos, as escolhas que fazemos, as lembranças que a gente constrói, as dificuldades que a gente enfrenta, os sonhos que decidimos não abandonar. Uma vida boa não é necessariamente uma vida sem problemas, né? É uma vida que encontra sentido apesar deles. Não espere que todos os dias sejam extraordinários. Faça com que os dias comuns também tenham significado. Ame mais e agradeça mais. Perdoe quando puder. Aprenda sempre e não tenha medo de recomeçar. Porque no fim, talvez a pergunta mais importante não seja quanto conseguimos acumular, mas quanto conseguimos viver. E quando chegar a hora de olhar para trás, que exista dentro de você uma certeza tranquila. Eu vivi, eu aprendi, eu amei, eu deixei alguma coisa boa pelo caminho. E isso fez a diferença, né? Fez tudo valer a pena. Uma ótima sexta, 2 de outubro, para você que sintoniza aqui o nosso Manhã Mais Que Demais. Jorge Mateus. Essa aqui é boa, hein? Essa é boa, hein?

0: Ai, a Sofia Reis, sabor a ti, no nosso Manhã Mais Que Demais, desta super sexta-feira, 2 de outubro. É, rapaz, hoje é o Dia Internacional da Não Violência, Dia Mundial do Sorriso. Dê aquele sorrisão pra vida no dia de hoje, então, e hoje é aniversário de Porto Velho, né, capital de Rondônia, dia do quadro complementar de oficiais também, né? Hoje, 2 de outubro. É, o mês está só começando, né, gente? O mês 10 aí. Estamos aí nas campanhas também do mês de outubro, né? A principal delas é o Outubro Rosa. Bora, continuando aqui com o nosso Manhã Mais Que Demais para você. Chegando Léo Foguete e Felipe Amorim, é hit.
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0: Jorge Mateus, eles que iniciaram e encerraram, né, o primeiro bloco aqui do Manhã Mais Que Demais, Sol nos Olhos, uma das minhas preferidas aí, das mais recentes do Jorge Mateus. Teve também o Pablo do Arrocha, né, com Fui Fiel, e o Léo Foguete, Felipe Amorim, é hit. Daqui a pouco tem mais hits aqui no nosso Manhã Mais Que Demais. Você sempre em ótima companhia e ouvindo aqui as melhores músicas, né? As músicas para sacudir aí a sua manhã.
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3: O dólar fechou em queda, cotado a R$ 5,17, um recuo de 0,81%. A baixa da moeda foi provocada pela divulgação da inflação ao consumidor nos Estados Unidos, que veio abaixo do esperado no mês de agosto. O resultado mais fraco do indicador reduziu as chances de um novo aumento na taxa de juros pelo Banco Central americano. Com o alívio nos preços americanos, a aposta do mercado na manutenção dos juros dos Estados Unidos subiu para 63%, enfraquecendo o dólar ao longo do dia. O índice DXY, que mede a força do dólar frente a outras moedas globais, fechou aos 101,21 pontos. Os dados são da Investing.com.

a Polícia Militar do Distrito Federal realizou uma operação para investigar uma suspeita de bomba nas proximidades do Supremo Tribunal Federal, em Brasília. Segundo a corporação, um homem em condições consideradas anormais jogou uma mochila perto de um ponto de ônibus próximo ao prédio do STF, o que provocou o acionamento do esquadrão antibombas. Por causa da ocorrência, o perímetro da região foi restringido para garantir a segurança, enquanto os policiais verificavam o conteúdo da mochila. Até a atualização da reportagem, ainda não havia confirmação sobre a existência de explosivos ou sobre o que havia dentro do objeto, e o caso permanecia sob investigação.

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Segundo a imprensa norte-americana, a NBA encerrou as atividades da sua única academia de treinos de elite na África. A unidade no Senegal inaugurou há menos de 10 anos. Segundo a NBA, essa decisão reflete uma mudança em sua estratégia global de desenvolvimento do basquete. Recentemente, fechou academias na Austrália e no México também.

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2: Agora as previsões para Áries, Touro e Gêmeos. Signo de Áries.
1: Nascidos entre 21 de março a 20 de abril.
3: Áries, a sexta-feira pode começar com uma cobrança inesperada, mas você terá uma boa chance de mostrar que sabe se virar. No amor, uma pessoa pode puxar assunto depois de um tempo e despertar novamente sua curiosidade. À noite, escolha um programa que realmente combine com seu humor e não apenas com o da turma.
2: Signo de Touro.
1: Nascidos entre 21 de abril a 21 de maio.
3: Touro, hoje uma conversa sobre trabalho ou dinheiro pode fazer você perceber que está deixando uma oportunidade passar por excesso de cautela. Analise os riscos, mas não espere certeza absoluta. No amor, o crush pode demonstrar carinho através de uma atitude prática. Observe quem realmente faz questão de estar presente.
2: Signo de Gêmeos.
1: Nascidos entre 22 de maio a 21 de junho.
3: Gêmeos, uma informação que chega no meio do dia pode mudar completamente seus planos para a noite. Antes de comemorar, confirme se o convite está mesmo de pé. No amor, alguém pode provocar você para chamar sua atenção. Responda com humor e veja até onde essa brincadeira vai.
2: Já já voltamos com as previsões para Câncer, Leão e Virgem.
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7: É isso aí, a gente continua no ritmo da sua sexta-feira, no Manhã Mais Que Demais. Obrigado a galera toda que tá aí curtindo, né, curtindo a nossa programação, você em todo o Brasil, em todo o planeta, né, acompanhando a gente, valeu mesmo, viu? Vamos lá, tem Hugo e Guilherme, Maiara e Maraíza, aqui no nosso Manhã Mais Que Demais, para abrir o segundo bloco, né, com Morena de Goiânia, e na sequência, mais um hit internacional para você aqui. As melhores nacionais e internacionais no Manhã Mais Que Demais. Aô, trem!

Matheus e Cauã com cronômetro no nosso Manhã Mais Que Demais. Teve o Raça Negra, É Tarde Demais. É, eu acho legais as coincidências aqui, né? O cronômetro e depois Tarde Demais. É, tem tudo a ver, né? O tempo, enfim, tá ficando tarde, aquela coisa toda. São as coincidências da nossa programação musical aqui, viu? E Don't Wanna Be Like You com Real aqui no nosso Manhã Mais Que Demais. E a gente traz agora o som de Medusa, Good Boys, Peace of Heart, no nosso Manhã Mais Que Demais, hein?

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0: Diego e Victor Hugo, bem mais que eu, fechando mais uma sequência aqui do nosso Manhã Mais Que Demais. Teve o Menos é Mais também, né, com Queria Ser Tu, Interfone e Medusa, Good Boys, Piece of Your Heart. Daqui a pouquinho tem mais, hein, depois do intervalinho, mais som chegando aqui no nosso Manhã Mais Que Demais pra você. Já já tem Manu e Mari Fernandes com Abismo, daqui a pouco, depois do intervalo, hein.
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Uma mulher é investigada pela Polícia Civil de Santa Catarina por suspeita de estelionato após vender móveis de uma casa que havia alugado pelo Airbnb em Balneário Rincão, no sul do estado. A investigação começou depois que os policiais identificaram uma transferência via Pix de R$ 3.800, feita pelo comprador dos móveis. A partir dos dados da transação, a polícia chegou à suspeita e encontrou o perfil dela na plataforma. Segundo a polícia, os móveis foram localizados em uma loja de usados em Içara, onde parte dos itens foi recuperada. Os pais da investigada também relataram ter registrado um boletim de ocorrência contra ela por supostos empréstimos fraudulentos feitos em nome da mãe. O comprador dos móveis foi responsabilizado por receptação culposa. O Airbnb informou que suspendeu a conta da mulher e que possui uma proteção contra danos ao anfitrião, com cobertura de até US$ 3 milhões em casos de itens danificados ou furtados durante estadias.

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1: As últimas informações do esporte você confere comigo agora nesta sexta-feira, hoje, dia 2 de outubro de 2026. E a gente começa falando aí da polêmica, né? Do Cristiano Ronaldo, que deixou a concentração da seleção portuguesa após um desentendimento com o técnico Jorge Jesus. Segundo o jornalista Edu Aguirre, o jogador teria se sentido traído porque esperava um pedido público de desculpas do treinador. O episódio começou após Ronaldo permanecer no banco durante toda a vitória de Portugal sobre a Noruega, mesmo com a previsão de entrar durante a partida. Após uma reunião, Jesus teria pedido desculpas em particular e prometido se retratar publicamente, o que, segundo Aguirre, não aconteceu. Ronaldo deixou a concentração e afirmou que pretende contar toda a verdade no momento adequado, né? É, rapaz, então tá aí. É, a situação ainda tem coisas a serem reveladas, né? Eu sou Kleber Salles e volto daqui a pouco trazendo mais destaques do mundo da bola.
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2: Agora, as previsões para Câncer, Leão e Virgem. Signo de Câncer.
0: Nascidos entre 22 de junho a 22 de julho.
3: Câncer, a sexta-feira favorece colocar um limite em uma situação que vinha consumindo sua energia. Você não precisa justificar cada decisão pessoal. No amor, uma conversa mais profunda pode aproximar você do crush, principalmente se você falar também sobre o que sente e não apenas ouvir.
2: Signo de Leão.
0: Nascidos entre 23 de julho a 22 de agosto.
3: Leão, hoje você pode receber uma oportunidade de mostrar seu trabalho para pessoas que ainda não conhecem seu potencial. Prepare-se e deixe a qualidade fazer o resto. No amor, uma pessoa pode se interessar justamente pelo seu lado mais tranquilo. Não tente transformar a noite em um espetáculo.
2: Signo de Virgem.
0: Nascidos entre 23 de agosto a 22 de setembro.
3: Virgem, uma pendência que parecia pequena pode exigir mais atenção do que você esperava. Resolva sem se irritar e evite levar o problema para o fim de semana. No amor, uma resposta do crush pode ser diferente do que você imaginava, mas isso não significa necessariamente algo ruim. Dê tempo para entender.
2: Já já voltamos com as previsões para Libra, Escorpião e Sagitário.
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5: 6:51.
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1: É isso aí, o nosso Manhã Mais Que Demais aqui na sua melhor sintonia. Muito obrigado a você que está chegando, né? Muito obrigado a você que está ligado aqui na melhor manhã do seu rádio, né? E a gente segue trazendo quem agora? Quem que vai cantar pra gente agora? Manu e Mari Fernandes, né? Com Abismo, abrindo a segunda hora aqui do Manhã Mais Que Demais. Você na nossa sexta-feira, no ritmo gostoso, hein? Agora no Tecnobrega aí, viu? Vamos sacudir aí, vamos já entrar no clima do fim de semana.

Murilo Huff, deixa eu aqui no Manhã Mais Que Demais. Esse aí canta muito, hein, rapaz? Murilo Huff, destaque da música sertaneja. Teve João, né, com Vou Morrer Sozinho no nosso Manhã Mais Que Demais. E vamos seguindo, né, com muito mais músicas por aqui. Agora tem a Lauana Prado, Whisky Vagabundo, aqui no Manhã Mais Que Demais da sua sexta-feira. Nossa, se tiver um Whisky Vagabundo, larga pra lá, viu? Não, não vai entrar nessa aí. Não vai estragar o seu final de semana, hein, rapaz?

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0: Ana Castela, Minha Herança, fechando aqui mais uma sequência do nosso Manhã Mais Que Demais. É, rapaz, teve o Victor e Léo também com Na Linha do Tempo. Demais, hein? Muito legal essa música, viu? E Vinteries, All I Need Is Love, aqui no nosso Manhã Mais Que Demais. E já já tem mais um bloco, mais uma super sequência pra você, hein? Não saia daí, continue ligadão com a gente.
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3: Agora, as previsões para Libra, Escorpião e Sagitário. Signo de Libra.
4: Nascidos entre 23 de setembro a 23 de outubro.
5: Libra, a sexta-feira pode colocar você no meio de uma conversa entre duas pessoas que pensam diferente. Não assuma o papel de juiz se ninguém pediu. No amor, uma aproximação inesperada pode deixar o dia mais interessante. Se houver química, não esconda tudo atrás da famosa indecisão.
3: Signo de Escorpião.
4: Nascidos entre 24 de outubro a 22 de novembro.
5: Escorpião, hoje você pode perceber uma oportunidade de recuperar a confiança em alguém. Não esqueça o que aconteceu antes, mas também não ignore uma mudança real de comportamento. No amor, uma conversa sem jogos pode aproximar você do crush. Quem quiser ficar, vai precisar mostrar isso também.
3: Signo de Sagitário.
4: Nascidos entre 23 de novembro a 22 de dezembro.
5: Sagitário, uma tarefa que você queria deixar para a segunda pode voltar para cobrar atenção. Resolva logo e aproveite o fim de semana sem culpa. No amor, um convite de última hora pode render uma noite divertida. Só confira primeiro se o seu bolso concorda com a aventura.
3: Já já voltamos com as previsões para Capricórnio, Aquário e Peixes.
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0: É, rapaz, é o nosso Manhã Mais Que Demais. Para você que se liga aqui na melhor do seu rádio, vamos juntos. E agora tem aqui Gloria Groove. Gloria Groove chegando com o nosso primeiro beijo, abrindo o nosso último bloco aqui do Manhã Mais Que Demais. Na sequência, mais um som aqui com a participação do David Guetta, né? Envio Cas, Peso Pluma, David Guetta com My Baby. Ou La Baby, né? La Baby, aqui no nosso Manhã Mais Que Demais. Vamos seguindo.

0: Eita, nós! Está aí o som da Manu Universo. A Manu Batidão aqui no Manhã Mais Que Demais. Teve o Cara Metade para matar a saudade, né? Com Toda Mulher aqui na programação desta sexta-feira. Os sons de hoje, os sons de hoje, de ontem, né? Você curte aqui no Manhã Mais Que Demais. Vamos lá com Bruno Rosa e Jorge e Matheus, A Grama do Vizinho, aqui na nossa manhã de sexta-feira. Vamos seguindo com muito mais, hein? Muito mais no seu rádio.
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0: Gustavo Mioto, Depois do Amor, para fechar muito bem o Manhã Mais Que Demais aqui da sexta-feira. Teve também Vance Joy com Clarity. E acabou, né? Acabou-se o Que Era Doce. Amanhã a gente volta com muito mais músicas no Manhã Mais Que Demais. Muito mais animação aí para você já entrar no clima gostoso aí do fim de semana, né? Grande abraço, eu sou Kleber Salles e tô de volta na nossa próxima edição aqui, hein? Tchau, tchau!
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4: Krista Pike, condenada à morte no Tennessee, Estados Unidos, sobreviveu a duas injeções letais aplicadas na noite da última quarta-feira. Seus advogados afirmam que o estado de saúde dela é crítico e que o procedimento foi marcado por erros. Após a falha na execução, o governador do Tennessee, Bill Lee, ordenou uma investigação independente e suspendeu todas as execuções no estado até o fim do ano. Pike seria a primeira mulher executada no Tennessee em mais de 200 anos.
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5: Autoajuda, conhecimento, vendas, atendimento, motivação. Melhorar suas vendas requer estratégias criativas nos seguintes pilares. 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Venda outros produtos ou serviços para seus melhores clientes. 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
0: E o meia Arrascaeta passou por uma cirurgia no punho esquerdo nesta quinta após sofrer uma fratura. O procedimento foi realizado com sucesso e o Flamengo espera que o uruguaio consiga retornar antes das 6 semanas inicialmente previstas para recuperação. O clube trabalha com a possibilidade de contar com o jogador na reta decisiva do Brasileirão e da Libertadores, incluindo o confronto contra o Palmeiras, marcado para novembro. Termina aqui mais uma edição do Radar Esportivo, com a apresentação e a produção de Kleber Salles. O nosso Radar volta amanhã. Grande abraço e até lá!
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7: Agora, as previsões para Capricórnio, Aquário e Peixes. Signo de Capricórnio.
1: Nascidos entre 22 de dezembro a 20 de janeiro.
8: Capricórnio, a sexta-feira pode trazer uma pequena recompensa depois de uma semana de esforço. Não precisa transformar cada conquista em uma nova meta. Comemore também. No amor, alguém pode querer sua atenção e você talvez demore a perceber. Olhe menos para o celular e mais para quem está ao seu lado.
7: Signo de Aquários.
1: Nascidos entre 21 de janeiro a 20 de fevereiro.
8: Aquário, uma conversa casual pode colocar você diante de uma ideia que merece ser desenvolvida no futuro. Não precisa decidir tudo hoje, apenas registre. No amor, o crush pode fazer uma pergunta que pega você desprevenido. Responda com honestidade, mesmo que seja algo simples.
7: Signo de Peixes.
1: Nascidos entre 21 de fevereiro a 20 de março.
8: Peixes, hoje você pode perceber que está tentando resolver um problema que pertence a outra pessoa. Ajude, mas não carregue o peso inteiro. No amor, uma atitude inesperada pode mexer com suas expectativas. Antes de imaginar onde isso vai dar, aproveite o que está acontecendo agora.
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9: 7:52.
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0: dólar fechou em queda cotado a R$ 5,17, um recuo de 0,81%. A baixa da moeda foi provocada pela divulgação da inflação ao consumidor nos Estados Unidos, que veio abaixo do esperado no mês de agosto. O resultado mais fraco do indicador reduziu as chances de um novo aumento na taxa de juros pelo Banco Central americano. Com um alívio nos preços americanos, a aposta do mercado na manutenção dos juros dos Estados Unidos subiu para 63%, enfraquecendo o dólar ao longo do dia. O índice DXY, que mede a força do dólar frente a outras moedas globais, fechou aos 101,21 pontos. Os dados são da investing.com.
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0: O PIX por aproximação não terá mais o teto fixo de R$ 500 por transação. A mudança, anunciada pelo Banco Central em junho, permite que os pagamentos sigam a mesma lógica dos demais tipos de PIX. Com a alteração, cada usuário poderá solicitar ao seu banco o aumento ou a redução dos limites diário e por transação, oferecendo maior flexibilidade e personalização nas operações.
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O Brasil alcançou um novo recorde na produção de petróleo em agosto, marcando o terceiro mês consecutivo de alta. A produção diária atingiu 4,615 milhões de barris, representando um aumento de 2,6% em relação a julho e um crescimento de 18,4% na comparação com agosto de 2025. Os dados foram divulgados hoje pelo governo brasileiro, evidenciando a crescente capacidade do país no setor de energia. Este desempenho reforça a posição do Brasil como um importante player no mercado global de petróleo.

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O agronegócio brasileiro enfrenta uma pressão crescente com as mudanças na geopolítica mundial e o aumento de exigências ambientais, sanitárias e de rastreabilidade para a entrada de produtos nos mercados internacionais. Especialistas reunidos no Global Agribusiness Forum, em São Paulo, destacaram que essas regras podem elevar os custos para produtores e empresas, além de criar novas barreiras comerciais. A rastreabilidade, por exemplo, passa a ser cada vez mais importante para comprovar a origem e as condições de produção de alimentos. Nesse cenário, especialistas defendem uma atuação mais coordenada entre governo e setor privado, com o fortalecimento da chamada diplomacia do agro. A estratégia envolve negociar regras comerciais, ampliar a presença brasileira no exterior e demonstrar aos compradores que a produção nacional atende aos padrões ambientais e sanitários exigidos. A avaliação apresentada no evento é que a disputa por mercados agrícolas deixou de envolver apenas preço e volume e passou a incluir questões geopolíticas, sustentabilidade e segurança no abastecimento.

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2: Yuri Alberto está recuperado da lesão na coxa esquerda e voltou a treinar normalmente com o elenco do Corinthians. O atacante estava afastado desde julho e agora está liberado pelo departamento médico. A expectativa é que ele retorne após a data FIFA contra o Internacional pelo Campeonato Brasileiro. O Corinthians acumula 6 derrotas seguidas na competição e o confronto será direto na luta contra o rebaixamento. Eu sou Kleber Salles e volto já já com o Radar Esportivo, né? Trazendo as últimas do mundo da bola, as últimas do esporte para você. Fique ligado, hein?
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8: O dólar fechou em queda cotado a R$5,17, um recuo de 0,81%. A baixa da moeda foi provocada pela divulgação da inflação ao consumidor nos Estados Unidos, que veio abaixo do esperado no mês de agosto. O resultado mais fraco do indicador reduziu as chances de um novo aumento na taxa de juros pelo Banco Central americano. Com o alívio nos preços americanos, a aposta do mercado na manutenção dos juros dos Estados Unidos subiu para 63%, enfraquecendo o dólar ao longo do dia. O índice DXY, que mede a força do dólar frente a outras moedas globais, fechou aos 101,21 pontos. Os dados são da investing.com.
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9: 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Uma pesquisa da Confederação Nacional de Dirigentes Lojistas em relação ao atendimento do varejo sobre perdas de clientes constatou que muitos clientes não voltam mais a uma empresa para comprar pelos seguintes motivos: 4% por mudança de endereço para um bairro distante, município ou estado; 11% porque criou vínculo comercial com outra empresa concorrente devido às vantagens oferecidas pelo concorrente; 18% por reclamações não atendidas pela empresa; 67% por indiferença dos atendentes da equipe de atendimento da empresa. Com esta pesquisa, vimos que a importância do atendimento ao cliente, pois 85% dos clientes, sendo 18% por reclamação e 67% por indiferença no atendimento, daqueles que não voltaram mais na empresa para comprar pelo motivo de mau atendimento. É de suma importância considerar o atendimento interno e externo como parte principal da empresa.
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10: 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Olá, voltamos com mais um bloco de informações aqui no Info News desta sexta-feira. E essa é a notícia de agora. A Agência Nacional de Vigilância Sanitária, Anvisa, determinou a proibição da importação, distribuição, comercialização e uso da caneta emagrecedora T36, fabricada pelo Laboratório Catedral, no Paraguai. O produto, formulado à base de tizerpatida, não possui registro sanitário no Brasil e carece de avaliações oficiais de eficácia e segurança. Além do produto paraguaio, a medida restringe a comercialização de análogos de GLP-1 e peptídeos anunciados por canais eletrônicos irregulares, a exemplo do site GoPharma, incluindo compostos à base de retatrutida, substância que ainda não conta com registro sanitário aprovado em nenhum país do mundo. A determinação prevê a apreensão imediata de itens irregulares em circulação. Daqui a pouco voltamos com o último bloco de hoje do Info News. Fique ligado.
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12: E recusar os amistosos da data FIFA no fim da temporada não é uma decisão simples para o atleta que pode se queimar e perder espaço na seleção, analisou o colunista Walter Casagrande no UOL News Esporte do canal UOL. No programa, os comentaristas destacaram que o calendário e o peso esportivo e comercial das convocações colocam o jogador no meio de um conflito difícil de administrar. Segundo Casão, dizer não para a seleção pode tirar o atleta de convocações futuras. Danilo Lavieri reforçou que existe um componente de carreira que pesa na decisão. Para ele, o sonho de jogar um Mundial segue como objetivo central para a maioria dos atletas e os amistosos fazem parte do caminho.
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dólar fechou em queda cotado a R$ 5,17, um recuo de 0,81%. A baixa da moeda foi provocada pela divulgação da inflação ao consumidor nos Estados Unidos, que veio abaixo do esperado no mês de agosto. O resultado mais fraco do indicador reduziu as chances de um novo aumento na taxa de juros pelo Banco Central americano. Com um alívio nos preços americanos, a aposta do mercado na manutenção dos juros dos Estados Unidos subiu de um novo aumento na taxa de juros pelo Banco Central americano. Com um alívio nos preços americanos, a aposta do mercado na manutenção

0: Agora de hoje. E Sérgio Pérez, da Cadillac, afirmou temer que algo ruim possa acontecer devido à diferença de velocidade entre os carros com os monopostos de 2026 da Fórmula 1. Esse foi um tema importante no início da temporada 2026, especialmente depois que Oliver Berman sofreu um grave acidente no GP do Japão. O piloto da Haas perdeu o controle do carro ao realizar uma manobra evasiva ao se deparar com Franco Colapinto, que estava mais lento na pista durante a corrida.
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4: Olá, é hora de ficar bem informado. O Info News está no ar. Muito prazer, eu sou o Silva Júnior. Hoje é sexta-feira, 2 de outubro de 2026. E essa é a notícia de agora. O mercado pet brasileiro movimentou 78 bilhões de reais, impulsionado por uma população estimada em 63 milhões de cães e 33 milhões de gatos. Número que supera em 3 vezes a quantidade de crianças de até 12 anos no nosso país. O setor deixou de focar apenas em itens básicos como ração e consultas simples, diversificando-se em alimentos super premium. Também tem planos de saúde veterinários, seguros e redes integradas de atendimento, a exemplo da recente fusão entre Pets e Cobase. Grandes marcas como a Nestlé Purina investem em automação industrial e ampliação de capacidade nas fábricas para abastecer o mercado interno e, com isso, expandir exportações para dezenas de outros países. Daqui a pouco voltamos com mais um bloco do Info News. Fique ligado.
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7: 8 horas e 9 minutos.
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9: O planejamento de uma carreira profissional de sucesso consiste nos seguintes pilares. Tenha metas de curto, médio e longo prazo. Invista em capacitação. Aprenda a trabalhar em equipe. Potencialize seus pontos fortes. Tenha sempre autoconfiança. Seja sempre pontual em todos os seus compromissos. Dê o seu melhor na sua rotina de trabalho. Construa uma boa rede de contatos. Cuide da sua imagem pessoal. Seja sempre um inovador em sua área. Espaço Profissional e Empresarial é uma idealização da Câmara de Dirigentes Lojistas de Sorocaba, CDL, e Rádio Comércio Sorocaba.
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1: O dólar fechou em queda cotado a R$ 5,17, um recuo de 0,81%. A baixa da moeda foi provocada pela divulgação da inflação ao consumidor nos Estados Unidos, que veio abaixo do esperado no mês de agosto. O resultado mais fraco do indicador reduziu as chances de um novo aumento na taxa de juros pelo Banco Central americano. Com o alívio nos preços americanos, a aposta do mercado na manutenção dos juros dos Estados Unidos subiu para 63%, enfraquecendo o dólar ao longo do dia. O índice DXY, que mede a força do dólar frente a outras moedas globais, fechou aos 101,21 pontos. Os dados são da Investing.com.
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3: 8 horas e 12 minutos.
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7: Oi, como é que você tá? Tudo bem? Tudo jóia? Tudo certo? Essa é a nossa sexta-feira, tudo de melhor, muita alegria, muitas coisas boas por aí. É sobre isso. Então gruda no rádio, dá guais no volume, porque a partir de agora, bora musicalizar as paradas com uma música atrás da outra. É sucesso em todo o Brasil, a gente rola aqui no nosso mix. Você tá ligado, né, como funciona o nosso mix. Inclusive, mandar um abraço pra você que nos ouve diariamente, que tá sempre acompanhando aqui a programação, curte o nosso trampo, curte o mixtape, valeu a sintonia, hein? Cê é demais, cê é 10. Bora sonorizar, tá valendo. Eu sou o Fernando Marinho e juntos estamos aqui no nosso mix.
8: Oba, esse final de semana promete.

Esse é o Mixtape, o melhor mix do seu rádio, daquele jeito que a gente adora. Muita música envolvida, pouca conversa e mais ação, mais musical. E dá aquele gás no volume, que por aqui a música é garantida, uma atrás da outra.

0: Bem-vindo, bem-vinda! Chega junto e gruda no rádio, porque por aqui é sucesso, viu? Mixtape que tá no ar, eu sou o Fernando Marinho, a gente volta daqui a pouquinho trazendo muito mais pra você. Gruda aí, gruda aí!
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4: E recusar os amistosos da data FIFA no fim da temporada não é uma decisão simples para o atleta que pode se queimar e perder espaço na seleção, analisou o colunista Walter Casagrande no UOL News Esporte do canal UOL. No programa, os comentaristas destacaram que o calendário e o peso esportivo e comercial das convocações colocam o jogador no meio de um conflito difícil de administrar. Segundo Casão, dizer não para a seleção pode tirar o atleta de convocações futuras. Danilo Lavieri reforçou que existe um componente de carreira que pesa na decisão. Para ele, o sonho de jogar um Mundial segue como objetivo central para a maioria dos atletas e os amistosos fazem parte do caminho.
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A Suprema Corte dos Estados Unidos anunciou que analisará a legalidade de negar liberdade sobre fiança a imigrantes em processo de deportação. O caso em questão envolve o brasileiro Ricardo Aparecido Barbosa da Cunha, detido em Massachusetts após viver ilegalmente no país por mais de 2 décadas. O governo Trump defende uma lei de 1996 para manter a detenção obrigatória, enquanto instâncias federais anteriores reverteram a prisão de Ricardo. A decisão da Suprema Corte terá implicações significativas para a política de imigração e os direitos de imigrantes nos Estados Unidos.

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3: Oi, Mixtape! Tá com tudo, tamo de volta e tá com você aqui no rádio. Valeu você, ouvinte internauta, no aplicativo da rádio, no site da rádio também. Beijo e abraço em qualquer lugar do Brasil e do mundo nos ouvindo. Coisas boas, coisas boas. Falando em coisas boas, a musicalidade continua. Fica à vontade, se aproxega. Bom trabalho, boa folga, valeu a carona. E a gente vai musicalizando por aqui.

Muito mais, muito mais pra você. E aí, que bom, tá curtindo, tá gostando da nossa vibe aqui, da nossa playlist de hoje? Show de bola, né não? Bom demais, e a gente vai que vai no mixtape, fazendo aquele random, misturando tudo, fazendo um mix de tudo que você gosta e levando pra você aqui, viu? Bora que tem mais por aí.

0: já é sucesso no seu rádio. Oba, oba! Fica à vontade, bem-vindo, bem-vinda. Eu sou o Fernando Marinho e é um prazerzão estar contigo por aqui nas ondas da rádio, na frequência do sucesso, na sintonia do sucesso. E é bom demais, viu? Saber que você tá junto com a gente. Eba! Bora que tem mais aí, bora que tem mais sucesso daqui a pouquinho após o break. É um break rapidinho, um intervalo rapidão e a gente volta trazendo muito mais pra você.
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4: Olá, voltamos! E esse é o último bloco de hoje de informações do Info News. E essa é a notícia de agora. Um estudo divulgado pelo Instituto de Estudos para Políticas de Saúde aponta que os danos à saúde causados pela dependência de apostas online e jogos de azar geram um impacto financeiro estimulado em 30,6 bilhões de reais por ano para o Sistema Único de Saúde e o SUS. O levantamento engloba despesas com o tratamento de quadros de depressão, ansiedade e impactos associados a casos de suicídio. Nos últimos 5 anos, a rede pública registrou um aumento de 140% na procura por atendimento especializado. Diante do avanço da demanda, o Ministério da Saúde ampliou a capacidade de teleatendimentos mensais e o governo federal monitora restrições e medidas de autoexclusão em plataformas autorizadas. Eu sou o Silva Júnior e esse foi o nosso Info News desta sexta-feira, 2 de outubro. A gente volta amanhã com mais informações. Grande abraço e um ótimo início de final de semana.
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dólar fechou em queda cotado a R$ 5,17, um recuo de 0,81%. A baixa da moeda foi provocada pela divulgação da inflação ao consumidor nos Estados Unidos, que veio abaixo do esperado no mês de agosto. O resultado mais fraco do indicador reduziu as chances de um novo aumento na taxa de juros pelo Banco Central americano. Com o alívio nos preços americanos, a aposta do mercado na manutenção dos juros dos Estados Unidos subiu para 63%, enfraquecendo o dólar ao longo do dia. O índice DXY, que mede a força do dólar frente a outras moedas globais, fechou aos 101,21 pontos. 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

0: Com isso, o jogo tem possibilidade de estabelecer o maior público da história da Arena de Pernambuco em partidas entre clubes. O Santa Cruz pode confirmar o acesso até mesmo em caso de derrota, desde que o Floresta não vença o Botafogo PB. Em caso de vitória ou empate diante do Maringá, o time pernambucano garante matematicamente a vaga na Série B. A equipe também busca terminar na liderança do grupo, o que daria direito à disputa da final da Série C.
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5: Carlos Alcaraz avançou para as oitavas de final do ATP 500 de Tóquio, após vencer o americano Alex Michelsen por 2 sets a 1, com parciais de 7-6, 4-6 e 6-1. O espanhol precisou superar dificuldades no início da partida, salvou 3 set points na primeira parcial e acabou dominando o terceiro set para confirmar a vitória. Atual número 3 do mundo e atual campeão do torneio, Alcaraz agora enfrenta o italiano Matteo Arnaldi na próxima fase, em partida prevista para esta sexta-feira. O espanhol busca recuperar ritmo após passar 4 meses afastado por uma lesão no punho e retornar às competições apenas no US Open.
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7: Olá, voltamos com mais um bloco de informações aqui no Info News desta sexta-feira e essa é a notícia de agora. A Agência Nacional de Vigilância Sanitária Anvisa determinou a proibição da importação, distribuição, comercialização e uso da caneta emagrecedora T36 fabricada pelo Laboratório Catedral no Paraguai. O produto, formulado à base de tizerpatida, não possui registro sanitário no Brasil e carece de avaliações oficiais de eficácia e segurança. Além do produto paraguaio, a medida restringe a comercialização de análogos de GLP-1 e peptídeos anunciados por canais eletrônicos irregulares, a exemplo do site GoPharma, incluindo compostos à base de retatrutida, substância que ainda não conta com registro sanitário aprovado em nenhum país do mundo. A determinação prevê a apreensão imediata de itens irregulares em circulação. Daqui a pouco voltamos com o último bloco de hoje do Info News. Fique ligado.
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9: 9:11.
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12: Previsão do tempo para sexta-feira, 2 de outubro de 2026. Região Sudeste. A cidade de Belo Horizonte tem previsão de céu encoberto com chuvisco. Os termômetros registram mínima de 19 e máxima de 31 graus. Umidade relativa do ar na capital mineira vai de 90% a 55%. Cruzeiro, em São Paulo, celebra aniversário com previsão de céu encoberto com chuvisco. Temperatura mínima de 14 e máxima de 21 graus. Umidade relativa do ar é de 100% a 65%.
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1: Rivais do Manchester City pressionam a Premier League por uma punição considerada proporcional às violações financeiras pelas quais o clube foi condenado. Segundo relatos da imprensa inglesa, dirigentes de outros clubes defendem uma ausência prolongada do City da elite e avaliam que apenas um rebaixamento para a segunda divisão não seria suficiente. A comissão independente apontou irregularidades envolvendo contratos, informações financeiras e regras de gastos, com impacto estimado em mais de 900 milhões de libras. O Manchester City tem até 2 de outubro para recorrer da decisão, e a definição das punições acontecerá em um processo separado. Entre as possibilidades estão perda de pontos, restrições para contratar jogadores e até a expulsão da Premier League, embora ainda não exista uma sanção definida. Os clubes rivais também estudam buscar compensações financeiras por possíveis prejuízos, mas não participam diretamente da decisão sobre a punição.
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4: O dólar fechou em queda cotado a R$ 5,17, um recuo de 0,81%. A baixa da moeda foi provocada pela divulgação da inflação ao consumidor nos Estados Unidos, que veio abaixo do esperado no mês de agosto. O resultado mais fraco do indicador reduziu as chances de um novo aumento na taxa de juros pelo Banco Central americano. Com o alívio nos preços americanos, a aposta do mercado na manutenção dos juros dos Estados Unidos subiu para 63%, enfraquecendo o dólar ao longo do dia. O índice DXY, que mede a força do dólar frente a outras moedas globais, fechou aos 101,21 pontos. 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
2: Na abordagem para vender ao cliente dentro de uma loja, o vendedor pode se utilizar da percepção em 3 situações. A primeira é a sinestésica, quando o cliente usa o tato para conhecer em produtos, para ele decidir a compra. Muitos gostam de tocar ou pegar o produto para sentir o seu peso, a sua consistência e outras informações. A segunda situação é auditiva, quando o cliente fica atento a tudo que o vendedor fala. Assim, o vendedor tem que ter uma voz agradável, não falar alto, não responder com frases curtas e grossas. O vendedor deverá dar todas as informações possíveis ao cliente sobre o produto e condições de pagamento. A terceira situação é o visual, quando o cliente adquire o produto sempre no olhar e levando em consideração a beleza, a cor, o modelo, o tamanho que envolve este produto e com a ajuda do vendedor, ele acaba comprando o produto. Por meio de uma pesquisa da Confederação Nacional dos Dirigentes Lojistas, CNDL, afirmou que 70% dos consumidores compram pelo visual. Olhar, a beleza, cor, tamanho, forma. 20% pelo auditivo, pelo que o vendedor transmite pela fala. E 10% pelo sinestésico, onde o cliente toca o produto. 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
6: 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Olá, é hora de ficar bem informado. O InfoNews está no ar. Muito prazer, eu sou o Silva Júnior. Hoje é sexta-feira, 2 de outubro de 2026. E essa é a notícia de agora. O mercado pet brasileiro movimentou 78 bilhões de reais, impulsionado por uma população estimada em 63 milhões de cães e 33 milhões de gatos. Número que supera em 3 vezes a quantidade de crianças de até 12 anos no nosso país. O setor deixou de focar apenas em itens básicos como ração e consultas simples, diversificando-se em alimentos super premium. Também tem planos de saúde veterinários, seguros e redes integradas de atendimento, a exemplo da recente fusão entre Pets e Cobase. Grandes marcas como a Nestlé Purina investem em automação industrial e ampliação de capacidade nas fábricas para abastecer o mercado interno e, com isso, expandir exportações para dezenas de outros países. Daqui a pouco voltamos com mais um bloco do InfoNews. Fique ligado.
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8: Oi, gente! Oh, tudo bem, Chuchu? Tô chegando. Com licença, posso chegar? Posso entrar? Bora! Hoje é sexta-feira. Delícia! Dia 2 de outubro de 2026. Eu tô aqui com vocês na nossa rádio para trazer previsões astrais. Você vai ficar muito bem informado sobre o seu signo agora, né? Hoje, sextou, hein? Final de semana chegou! Vamos lá! Começando com Áries. A sinal de tensão no romance, ariano-ariano, nas amizades também. Ai, meu Deus. Aposte na paciência e evite atritos sempre que possível, tá bom? Marte e Netuno animam o romance e destacam seu charme à noite. Só pegue mais leve no ciúme, tá bom? O número de hoje é o 23, a cor é o preto. Ouro. Tudo que envolve grana corre melhor ao longo do dia, tá, Torinho? À tarde é que... talvez você tenha que ter um pouquinho mais de cuidado, tá? Seu lado comunicativo faz sucesso nas redes sociais hoje. No final da noite, porém, redobre a atenção com mal entendidos, ok? A paquera pode surpreender. O número da sorte hoje é o 53, a cor amarelo. Geminiano, geminiana, o corpo tá pedindo atenção redobrada, hein? Reserve um tempinho pra descansar e não se sobrecarregue, chuchu. Você conta com mais pique pra lidar com tarefas ao longo do dia, mas nem tudo é perfeito no trabalho. Melhor não prometer mais do que consegue entregar, né? Ó, o astral fica mais leve à noite e a galera dá uma forcinha na paquera se você estiver só. O número da sorte hoje é o 3, a cor é violeta. Câncer. E você de câncer, sextou, bebê. Mas as estrelas estão avisando que há risco de gastar demais hoje. Ai, Jesus. Bora lá cuidar bem do bolso, fechar a carteira, principalmente à noite. No trabalho, você vai estar mais seguro, segura, decidida... E aí pode fazer a diferença, né? E dá pra deixar tudo em ordem até o final do expediente. A sinal de tensão nos relacionamentos. Então pegue leve no ciúme, tente driblar uma briga. Ou possível briga mais tarde, tá bom? Número da sorte hoje é o 42, a cor é cinza. E assim, ponto final, terminamos o nosso primeiro bloco aqui do Horóscopo do Dia. Eu vou voltar, lógico, né? Daqui a pouquinho, qualquer momento, a gente está aqui para falar para vocês de Leão, Virgem, Libra e Escorpião. Enquanto isso, vai curtindo aí a melhor rádio do mundo.
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1: A Argentina goleou a Bolívia por 4 a 0 em Córdoba, em amistoso da data FIFA. Mesmo sem Lionel Messi, a equipe de Lionel Scaloni dominou a partida e abriu o placar com Lautaro Martínez. Ainda no primeiro tempo, Nico Paz ampliou. Na segunda etapa, o zagueiro Cristian Romero marcou de cabeça e José Manuel López fechou a goleada. O jogo marcou o início de uma sequência de 3 amistosos da Argentina em casa e também serviu para Scaloni testar novos jogadores e alternativas para a equipe. A seleção argentina volta a campo no sábado, contra Burkina Faso, novamente em Buenos Aires, e depois enfrenta Benin, na terça-feira, partida que marcará a despedida de Lionel Messi da seleção.
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8: Oi, gente! Com licença! Tô de volta, né, Chuchuzinho? Bora lá trazer previsões astrais nessa sexta-feira gostosa, maravilhosa de meu Deus? Alô, você de Leão! Hoje talvez você tenha que driblar a tensão com a família, mas ó, tudo vai entrar nos eixos aos poucos, só tem um pouquinho de cautela. No final da tarde, a lua inferniza o seu astral e agir nos bastidores pode ser uma boa pedida para manter os invejosos de plantão bem longe do seu caminho. Ciúme ou assuntos do passado podem estremecer o romance à noite, cuidado. O número da sorte é o 2, a cor é o azul. Sextou, hein, virgem? A comunicação precisa de cuidado hoje. Em compensação, tua intuição tá pra lá de afiada à noite e vale ouvir os seus instintos. É, um crush que conheceu através dos amigos pode balançar o seu coração. Sair da rotina com o par ajuda a animar o relacionamento. O número da sorte hoje pra você de virgem é o 48, a cor azul. Libra, amores! Ó, se um amigo pedir um empréstimo logo cedo, pense duas vezes porque pode dar problema. À tarde o risco de prejuízo é real, então não abre a carteira com tanta facilidade não, hein? No amor a galera pode dar uma força à noite, se ainda estiver na pista, lógico, né? Agora, se já tem um amor aí, valorize os pontos em comum e bora maneirar nas críticas, tá, Chuchu? Larga a mão de ser crítico e crítica aí, hein? Número de hoje, Librinha, é o 54, a cor branco. Escorpião. E você de escorpião, sextou, meu amigo e minha amiga, docinho de caju. Aproveite os momentos de diversão, mas ó, sem exagerar, hein? Cuidado pra não se cobrar demais no trabalho, principalmente na parte de manhã. Depois o astral vai ficar mais leve e tal, aí pode melhorar a interação com os colegas e clientes. A sinal de descontração no romance. Nem a distância vai atrapalhar o teu charme se você tiver de olho em alguém. Número de hoje pra vocês é o 59, a cor azul esverdeado. E assim, ponto final. Terminamos o nosso segundo bloco aqui do horóscopo do dia. A gente volta ainda hoje, claro. E aí eu falo pra você de Sagitário, Capricórnio, Aquário e Peixes. Continue com a gente.
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0: O Brasil alcançou um novo recorde na produção de petróleo em agosto, marcando o terceiro mês consecutivo de alta. A produção diária atingiu 4,615 milhões de barris, representando um aumento de 2,6% em relação a julho e um crescimento de 18,4% na comparação com agosto de 2025. Os dados foram divulgados hoje pelo governo brasileiro, evidenciando a crescente capacidade do país no setor de energia. Este desempenho reforça a posição do Brasil como um importante player no mercado global de petróleo.
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3: Numa entrevista recente, o bicampeão mundial de Fórmula 1, Fernando Alonso, disse que a renovação de seu contrato com a Aston Martin foi definida numa conversa que durou no máximo 5 minutos. O experiente piloto atualmente tem 45 anos e será companheiro de equipe de Lance Stroll. Alonso já disputou 440 GPs desde sua estreia na categoria em 2001. É o piloto mais velho do grid.
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5: Fala, meus amores, minhas amoras, tudo bem, chuchu? A gente tá de volta, hein? Vamos lá? Sextou? Como é que tá a sua sexta-feira? Espero que esteja muito bem, viu? Mas se não tiver, vai ficar. Pensa positivo, tira esse negócio ruim da cabeça, vai. Isso. Vamos lá, alô você de Sagitário.
6: Sagitário.
5: Ó, tensão entre Mercúrio e Marte pede atenção redobrada com viagens ou estudos logo cedo. Mantenha os pés no chão e ligue as antenas para aproveitar novas oportunidades que podem cruzar o seu caminho, ok? A atração física deve ser papel importante na conquista. No romance, há sinal de diversão, mas ó, ainda pode pintar briga no final da noite, então cuidado. O número de hoje é o 7, a cor é o lilás.
6: Capricórnio.
5: Manter a paz com os amigos pode ser um desafio nesta sexta. Redobre a paciência e separe as coisas, tá, Capricórnio? Trabalho. É o seguinte, sobra foco para cuidar das tarefas de rotina no longo do dia. A lua em câncer favorece parcerias no final da tarde, tá bom? Nos assuntos do coração, o romance conta com ótimas energias, mas vai devagar com ciúme à noite. O número da sorte hoje é o 43, a cor é o rosa.
6: Aquário.
5: Senhoras e senhores de Aquário, sua criatividade segue em alta, hein? Carreira pede um pouco de foco logo cedo e cautela extra com parcerias. Cautela, a criatividade está em alta com aqueles assuntos rotineiros, você vai se dar bem. Sobra foco para lidar com eles hoje, viu? No romance, um lance recente pode surpreender e ficar sério num piscar de olhos. Será que vai, hein? Número de hoje, Aquário, é o 15, a cor é o azul marinho.
6: Peixes.
5: E você de peixes? Bom, habilidade para lidar com pessoas vai estar atiçada hoje, tá? Porém, Mercúrio e Marte trocam farpas. Talvez não seja tão fácil manter o foco no serviço. Se precisa de grana, vale a pena pegar um serviço à noite extra aí, tá? Mas cuidado. No relacionamento, a dica é pegar leve no ciúme também e tudo será perfeito. O número da sorte pra você de peixes é o 46, a cor salmão. E assim, ponto final, né, gente? Terminamos aí o nosso horóscopo do dia, prometendo retornar amanhã no nosso sabadão aqui com dicas também, por que não? A gente tá aí pra se falar no sabadão também, tá bom? Forte abraço, beijo, se cuida e até lá, tchau!
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dólar fechou em queda cotado a R$ 5,17, um recuo de 0,81%. A baixa da moeda foi provocada pela divulgação da inflação ao consumidor nos Estados Unidos, que veio abaixo do esperado no mês de agosto. O resultado mais fraco do indicador reduziu as chances de um novo aumento na taxa de juros pelo Banco Central americano. Com o alívio nos preços americanos, a aposta do mercado na manutenção dos juros dos Estados Unidos subiu para 63%, enfraquecendo o dólar ao longo do dia. O índice DXY, que mede a força do dólar frente a outras moedas globais, fechou aos 101,21 pontos. Os dados são da investing.com.

0: o PIX por aproximação não terá mais o teto fixo de R$ 500 por transação. A mudança, anunciada pelo Banco Central em junho, permite que os pagamentos sigam a mesma lógica dos demais tipos de PIX. Com a alteração, cada usuário poderá solicitar ao seu banco o aumento ou a redução dos limites diário e por transação, oferecendo maior flexibilidade e personalização nas operações. 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
4: A seleção portuguesa entrou em campo nessa quinta-feira após a saída do craque português Cristiano Ronaldo. E a camisa 7 agora é de Fábio Silva, que chegou à seleção portuguesa nesta data FIFA. A seleção portuguesa venceu a Dinamarca por 4-2.

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Krista Pike, condenada à morte no Tennessee, Estados Unidos, sobreviveu a duas injeções letais aplicadas na noite da última quarta-feira. Seus advogados afirmam que o estado de saúde dela é crítico e que o procedimento foi marcado por erros. Após a falha na execução, o governador do Tennessee, Bill Lee, ordenou uma investigação independente e suspendeu todas as execuções no estado até o fim do ano. Pike seria a primeira mulher executada no Tennessee em mais de 200 anos.

0: Segundo a imprensa norte-americana, a NBA encerrou as atividades da sua única academia de treinos de elite na África. A unidade no Senegal inaugurou há menos de 10 anos. Segundo a NBA, essa decisão reflete uma mudança em sua estratégia global de desenvolvimento do basquete. Recentemente, fechou academias na Austrália e no México também.
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2: Autoajuda, conhecimento, vendas, atendimento, motivação. Começar um negócio não é fácil, mas não tenha medo de errar. Você sempre pode mudar tudo e começar de novo. Apenas comece, tente, você nunca vai saber antes de tentar. Vão aqui algumas dicas fundamentais para você iniciar o seu negócio. Defina e entenda seu público-alvo. Estude sua concorrência, supere suas crenças que limitam suas ideias e decisões, administre seu tempo, tenha uma boa rede de contatos, administre suas finanças. Um negócio de sucesso é aquele que conquista a confiança do seu cliente.
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A avaliação do governo do presidente Lula do PT foi divulgada por uma pesquisa Datafolha. Os números mostram que 48% dos entrevistados aprovam a gestão, enquanto 49% a desaprovam. Comparado ao levantamento anterior, houve uma leve oscilação, com a aprovação subindo 1 ponto percentual e a desaprovação caindo 1 ponto. A pesquisa foi realizada entre os dias 28 e 30 de setembro, ouvindo 2.506 pessoas.

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1: O lutador brasileiro Alex Poatan vai descobrir quem será seu próximo adversário no UFC neste sábado, dia 3. O anúncio será feito durante o UFC 332. Segundo Dana White, CEO do UFC, ele revelará o nome do oponente de Poatan durante uma transmissão ao vivo pela plataforma Kick.

dólar fechou em queda cotado a R$ 5,17, um recuo de 0,81%. A baixa da moeda foi provocada pela divulgação da inflação ao consumidor nos Estados Unidos, que veio abaixo do esperado no mês de agosto. O resultado mais fraco do indicador reduziu as chances de um novo aumento na taxa de juros pelo Banco Central americano. Com o alívio nos preços americanos, a aposta do mercado na manutenção dos juros dos Estados Unidos subiu para 63%, enfraquecendo o dólar ao longo do dia. O índice DXY, que mede a força do dólar frente a outras moedas globais, fechou aos 101,21 pontos. Os dados são da Investing.com.

o presidente da Rússia, Vladimir Putin, alertou que Moscou poderá usar todos os tipos de armas de seu arsenal, incluindo armas nucleares, caso Kaliningrado seja atacada. O território russo fica entre a Polônia e a Lituânia, dois países membros da OTAN. Durante um fórum em Moscou, Putin afirmou que a Rússia não pretende atacar países europeus, mas que responderia a uma eventual agressão contra seu território. A declaração ocorre em meio ao aumento das tensões entre Rússia e OTAN, com exercícios militares da Aliança no Mar Báltico e acusações de Moscou sobre possíveis tentativas de isolar Kaliningrado. A OTAN afirma que suas ações são defensivas e que não ameaça o território russo. Putin também alertou que uma sequência de medidas de retaliação pode levar a uma escalada perigosa entre as grandes potências.

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1: 9:40.
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3: As últimas informações do esporte você confere comigo agora nesta sexta-feira, hoje, dia 2 de outubro de 2026. E a gente começa falando aí da polêmica, né? Do Cristiano Ronaldo, que deixou a concentração da seleção portuguesa após um desentendimento com o técnico Jorge Jesus. Segundo o jornalista Edu Aguirre, o jogador teria se sentido traído, porque esperava um pedido público de desculpas do treinador. O episódio começou após Ronaldo permanecer no banco durante toda a vitória de Portugal sobre a Noruega, mesmo com a previsão de entrar durante a partida. Após uma reunião, Jesus teria pedido desculpas em particular e prometido se retratar publicamente, o que, segundo Aguirre, não aconteceu. Ronaldo deixou a concentração e afirmou que pretende contar toda a verdade no momento adequado, né? É, rapaz, então tá aí. É, a situação ainda tem coisas a serem reveladas, né? Eu sou Kleber Salles e volto daqui a pouco trazendo mais destaques do mundo da bola.
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O agronegócio brasileiro enfrenta uma pressão crescente com as mudanças na geopolítica mundial e o aumento de exigências ambientais, sanitárias e de rastreabilidade para a entrada de produtos nos mercados internacionais. Especialistas reunidos no Global Agribusiness Forum, em São Paulo, destacaram que essas regras podem elevar os custos para produtores e empresas, além de criar novas barreiras comerciais. A rastreabilidade, por exemplo, passa a ser cada vez mais importante para comprovar a origem e as condições de produção de alimentos. Nesse cenário, especialistas defendem uma atuação mais coordenada entre governo e setor privado, com o fortalecimento da chamada diplomacia do agro. A estratégia envolve negociar regras comerciais, ampliar a presença brasileira no exterior e demonstrar aos compradores que a produção nacional atende aos padrões ambientais e sanitários exigidos. A avaliação apresentada no evento é que a disputa por mercados agrícolas deixou de envolver apenas preço e volume e passou a incluir questões geopolíticas, sustentabilidade e segurança no abastecimento.

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Uma mulher é investigada pela Polícia Civil de Santa Catarina por suspeita de estelionato após vender móveis de uma casa que havia alugado pelo Airbnb em Balneário Rincão, no sul do estado. A investigação começou depois que os policiais identificaram uma transferência via Pix de R$ 3.800, feita pelo comprador dos móveis. A partir dos dados da transação, a polícia chegou à suspeita e encontrou o perfil dela na plataforma. Segundo a polícia, os móveis foram localizados em uma loja de usados em Içara, onde parte dos itens foi recuperada. Os pais da investigada também relataram ter registrado um boletim de ocorrência contra ela por supostos empréstimos fraudulentos feitos em nome da mãe. O comprador dos móveis foi responsabilizado por receptação culposa. O Airbnb informou que suspendeu a conta da mulher e que possui uma proteção contra danos ao anfitrião, com cobertura de até US$ 3 milhões em casos de itens danificados ou furtados durante estadias.

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1: 9:45.
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3: De volta aqui para falar de esporte nesta sexta-feira, né? A seleção de Portugal teve Rafael Leão vestindo a camisa 7 no duelo contra a Dinamarca pela Liga das Nações, né? O número ficou disponível após a saída de Cristiano Ronaldo da concentração. A camisa 7 já foi usada por Luiz Figo e se tornou uma marca de Cristiano Ronaldo. Portugal também não teve Francisco Conceição lesionado. Eu sou Kleber Salles e volto daqui a pouco com mais destaques do mundo da bola. Fique ligado, hein?
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6: Entrando no ar no seu fim de semana, a partir de agora as 15 mais tocadas da nossa programação. São as 15 melhores da programação da sua rádio preferida no seu fim de semana. Aumenta o volume, vem com a gente.

0: e mais tocadas aqui na programação da sua rádio. Vamos pro intervalo? Boas dicas pra você aí, já já a gente tá de volta aqui na sua rádio preferida.
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4: Yuri Alberto está recuperado da lesão na coxa esquerda e voltou a treinar normalmente com o elenco do Corinthians. O atacante estava afastado desde julho e agora está liberado pelo departamento médico. A expectativa é que ele retorne após a data FIFA contra o Internacional pelo Campeonato Brasileiro. O Corinthians acumula 6 derrotas seguidas na competição e o confronto será direto na luta contra o rebaixamento. Eu sou Kleber Salles e volto já já com o Radar Esportivo, né? Trazendo as últimas do mundo da bola, as últimas do esporte para você. Fique ligado, hein?
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6: A Polícia Militar do Distrito Federal realizou uma operação para investigar uma suspeita de bomba nas proximidades do Supremo Tribunal Federal, em Brasília. Segundo a corporação, um homem em condições consideradas anormais jogou uma mochila perto de um ponto de ônibus próximo ao prédio do STF, o que provocou o acionamento do esquadrão antibombas. Por causa da ocorrência, o perímetro da região foi restringido para garantir a segurança enquanto os policiais verificavam o conteúdo da mochila. Até a atualização da reportagem, ainda não havia confirmação sobre a existência de explosivos ou sobre o que havia dentro do objeto, e o caso permanecia sob investigação.

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2: Voltamos aqui na sua rádio preferida. Obrigado pela companhia, o carinho, a audiência, viu? Você que tá acompanhando a programação da sua rádio, são as 15 melhores. Aumenta o volume e vem com a gente.
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0: Eu acho que você tem que mandar aquela mensagem. 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

0: Obrigado de verdade pela audiência e companhia. A gente se fala. Tchau, tchau.
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3: A Suprema Corte dos Estados Unidos anunciou que analisará a legalidade de negar liberdade sobre fiança a imigrantes em processo de deportação. O caso em questão envolve o brasileiro Ricardo Aparecido Barbosa da Cunha, detido em Massachusetts após viver ilegalmente no país por mais de 2 décadas. O governo Trump defende uma lei de 1996 para manter a detenção obrigatória, enquanto instâncias federais anteriores reverteram a prisão de Ricardo. A decisão da Suprema Corte terá implicações significativas para a política de imigração e os direitos de imigrantes nos Estados Unidos.

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2: E o meia Arrascaeta passou por uma cirurgia no punho esquerdo nesta quinta após sofrer uma fratura. O procedimento foi realizado com sucesso e o Flamengo espera que o uruguaio consiga retornar antes das 6 semanas inicialmente previstas para recuperação. O clube trabalha com a possibilidade de contar com o jogador na reta decisiva do Brasileirão e da Libertadores, incluindo o confronto contra o Palmeiras, marcado para novembro. Termina aqui mais uma edição do Radar Esportivo, com a apresentação e a produção de Kleber Salles. O nosso Radar volta amanhã. Grande abraço e até lá!
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3: 10 horas e 39 minutos.
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5: Previsão do tempo para sexta-feira, 2 de outubro de 2026. Região Sudeste, a cidade de Belo Horizonte tem previsão de céu encoberto com chuvisco. Os termômetros registram mínima de 19 e máxima de 31 graus. Umidade relativa do ar na capital mineira vai de 90% a 55%. Cruzeiro, em São Paulo, celebra aniversário com previsão de céu encoberto com chuvisco. Temperatura mínima de 14 e máxima de 21 graus. Umidade relativa do ar é de 100 a 65%.
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3: E recusar os amistosos da data FIFA no fim da temporada não é uma decisão simples para o atleta, que pode se queimar e perder espaço na seleção, analisou o colunista Walter Casagrande no UOL News Esporte do canal UOL. No programa, os comentaristas destacaram que o calendário e o peso esportivo e comercial das convocações colocam o jogador no meio de um conflito difícil de administrar. Segundo Casão, dizer não para a seleção pode tirar o atleta de convocações futuras. Danilo Lavieri reforçou que existe um componente de carreira que pesa na decisão. Para ele, o sonho de jogar um Mundial segue como objetivo central para a maioria dos atletas e os amistosos fazem parte do caminho.
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0: dólar fechou em queda cotado a R$ 5,17, um recuo de 0,81%. A baixa da moeda foi provocada pela divulgação da inflação ao consumidor nos Estados Unidos, que veio abaixo do esperado no mês de agosto. O resultado mais fraco do indicador reduziu as chances de um novo aumento na taxa de juros pelo Banco Central americano. Com o alívio nos preços americanos, a aposta do mercado na manutenção dos juros dos Estados Unidos subiu para 63%, enfraquecendo o dólar ao longo do dia. O índice DXY, que mede a força do dólar frente a outras moedas globais, fechou aos 101,21 pontos. 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
2: Autoajuda, conhecimento, vendas, atendimento, motivação. Melhorar suas vendas requer estratégias criativas nos seguintes pilares. Ajuda os clientes a alcançar seus objetivos. Pense no seu produto como parte do valor que você oferece. Use um ciclo de vendas mais longo. Concentre-se em oferecer soluções genuínas. Peça indicações de seus clientes atuais. Venda outros produtos ou serviços para seus melhores clientes. Mostre aos nossos clientes o sucesso de outros clientes na compra de seus produtos. Tenha compromisso com a integridade. Diga sempre a verdade.
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3: 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Olá, voltamos com mais um bloco de informações aqui no Info News desta sexta-feira. E essa é a notícia de agora. A Agência Nacional de Vigilância Sanitária Anvisa determinou a proibição da importação, distribuição, comercialização e uso da caneta emagrecedora T36 fabricada pelo Laboratório Catedral, no Paraguai. O produto, formulado à base de tizerpatida, não possui registro sanitário no Brasil e carece de avaliações oficiais de eficácia e segurança. Além do produto paraguaio, a medida restringe a comercialização de análogos de GLP-1 e peptídeos anunciados por canais eletrônicos irregulares, a exemplo do site GoPharma, incluindo compostos à base de retatrutida, substância que ainda não conta com registro sanitário aprovado em nenhum país do mundo. A determinação prevê a apreensão imediata de itens irregulares em circulação. Daqui a pouco voltamos com o último bloco de hoje do Info News. Fique ligado.
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8: O sertanejo universitário, os clássicos e, claro, tudo aquilo do sertanejo rolando aqui na Arena na edição do programa de hoje. O programa continua.
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3: Numa entrevista recente, o bicampeão mundial de Fórmula 1, Fernando Alonso, disse que a renovação de seu contrato com a Aston Martin foi definida numa conversa que durou no máximo 5 minutos. O experiente piloto atualmente tem 45 anos e será companheiro de equipe de Lance Stroll. Alonso já disputou 440 GPs desde sua estreia na categoria em 2001. É o piloto mais velho do grid. 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
5: Olá, voltamos. É hora de ficar muito bem informado com mais um bloco do Info News desta sexta-feira. E essa é a notícia de agora. Dados divulgados pela Agência Nacional de Aviação Civil, a ANAC, apontam que a Latam encerrou o mês de agosto com o menor bilhete médio do Brasil, R$ 764,17, entre as três principais companhias aéreas do país, ficando abaixo da média do mercado doméstico, que é de R$ 776,87. O desempenho tarifário veio acompanhado do avanço na participação do mercado da empresa, que atingiu 41,6% do setor doméstico em agosto, transportando mais de 4,1 milhões de passageiros. As três maiores companhias do Brasil, além da Latam, têm a Azul e a Gol. A companhia atribui o crescimento frente às outras à ampliação de rotas para 63 destinos nacionais e a preparação para incorporar aeronaves Embraer E-195E2 à sua frota. Daqui a pouco voltamos com mais um bloco do Info News, deixando você muito bem informado.
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1: O melhor do sertanejo universitário sempre neste horário com o Jonatas Gonçalves, todo dia tocando o melhor da música sertaneja pra você.
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3: A seleção portuguesa entrou em campo nessa quinta-feira após a saída do craque português Cristiano Ronaldo. E a camisa 7 agora é de Fábio Silva, que chegou à seleção portuguesa nesta data FIFA. A seleção portuguesa venceu a Dinamarca por 4 a 2.
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7: Olá, é hora de ficar bem informado. O Info News está no ar. Muito prazer, eu sou o Silva Júnior. Hoje é sexta-feira, 2 de outubro de 2026. E essa é a notícia de agora. O mercado pet brasileiro movimentou 78 bilhões de reais, impulsionado por uma população estimada em 63 milhões de cães e 33 milhões de gatos. Número que supera em 3 vezes a quantidade de crianças de até 12 anos no nosso país. O setor deixou de focar apenas em itens básicos como ração e consultas simples, diversificando-se em alimentos super premium. Também tem planos de saúde veterinários, seguros e redes integradas de atendimento, a exemplo da recente fusão entre Pets e Cobase. Grandes marcas como a Nestlé Purina investem em automação industrial e ampliação de capacidade nas fábricas para abastecer o mercado interno e, com isso, expandir exportações para dezenas de outros países. Daqui a pouco voltamos com mais um bloco do Info News. Fique ligado.
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0: João Gomes, MC do Juan, palmas, faz barulho aí!
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3: Segundo a imprensa norte-americana, a NBA encerrou as atividades da sua única academia de treinos de elite na África. A unidade no Senegal inaugurou há menos de 10 anos. Segundo a NBA, essa decisão reflete uma mudança em sua estratégia global de desenvolvimento do basquete. Recentemente, fechou academias na Austrália e no México também.
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4: As principais janelas para o atendimento qualificado e fidelização do cliente são: considerar o atendimento interno e externo como parte principal da sua empresa. Envolva toda a equipe para o foco do atendimento, a partir do proprietário, gerente e funcionários, fazendo uma reunião semanal para definir qualidade no atendimento. Na venda, informe primeiro todas as características dos produtos, serviços e seus benefícios. Esteja presente na emoção e na vida do seu cliente, lembrando do seu aniversário, enviando uma mensagem. Um brinde de vez em quando vai bem. Envio de e-mails e mensagens de interesse e oportunidades. Ofereça ganho extra ao seu cliente. Um serviço de atendimento por WhatsApp ou telefone. Um desconto especial. Conheça os seus clientes. Perfil, levante cadastros, frequência de compras. Comunique sempre com seus clientes. 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
6: Meio-dia e um minuto.
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8: O Brasil alcançou um novo recorde na produção de petróleo em agosto, marcando o terceiro mês consecutivo de alta. A produção diária atingiu 4,615 milhões de barris, representando um aumento de 2,6% em relação a julho e um crescimento de 18,4% na comparação com agosto de 2025. Os dados foram divulgados hoje pelo governo brasileiro, evidenciando a crescente capacidade do país no setor de energia. Este desempenho reforça a posição do Brasil como um importante player no mercado global de petróleo.
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4: Lutador brasileiro Alex Poatan vai descobrir quem será seu próximo adversário no UFC neste sábado, dia 3. O anúncio será feito durante o UFC 332. Segundo Dana White, CEO do UFC, ele revelará o nome do oponente de Poatan durante uma transmissão ao vivo pela plataforma Kick. 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
6: 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Uma pesquisa da Confederação Nacional de Dirigentes Lojistas em relação ao atendimento do varejo sobre perdas de clientes constatou que muitos clientes não voltam mais a uma empresa para comprar pelos seguintes motivos: 4% por mudança de endereço para um bairro distante, município ou estado; 11% porque criou vínculo comercial com outra empresa concorrente devido às vantagens oferecidas pelo concorrente; 18% por reclamações não atendidas pela empresa; 67% por indiferença dos atendentes da equipe de atendimento da empresa. Com esta pesquisa, vimos que a importância do atendimento ao cliente, pois 85% dos clientes, sendo 18% por reclamação e 67% por indiferença no atendimento, daqueles que não voltaram mais na empresa para comprar pelo motivo de mau atendimento. É de suma importância considerar o atendimento interno e externo como parte principal da empresa.
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dólar fechou em queda cotado a R$ 5,17, um recuo de 0,81%. A baixa da moeda foi provocada pela divulgação da inflação ao consumidor nos Estados Unidos, que veio abaixo do esperado no mês de agosto. O resultado mais fraco do indicador reduziu as chances de um novo aumento na taxa de juros pelo Banco Central americano. Com o alívio nos preços americanos, a aposta do mercado na manutenção dos juros dos Estados Unidos subiu para 63%, enfraquecendo o dólar ao longo do dia. O índice DXY, que mede a força do dólar frente a outras moedas globais, fechou aos 101,21 pontos. Os dados são da investing.com.

0: o Pix por aproximação não terá mais o teto fixo de R$500 por transação. A mudança, anunciada pelo Banco Central em junho, permite que os pagamentos sigam a mesma lógica dos demais tipos de Pix. Com a alteração, cada usuário poderá solicitar ao seu banco o aumento ou a redução dos limites diário e por transação, oferecendo maior flexibilidade e personalização nas operações.
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6: As últimas informações do esporte você confere comigo agora nesta sexta-feira, hoje, dia 2 de outubro de 2026. E a gente começa falando aí da polêmica, né? Do Cristiano Ronaldo, que deixou a concentração da seleção portuguesa após um desentendimento com o técnico Jorge Jesus. Segundo o jornalista Edu Aguirre, o jogador teria se sentido traído, porque esperava um pedido público de desculpas do treinador. O episódio começou após Ronaldo permanecer no banco durante toda a vitória de Portugal sobre a Noruega, mesmo com a previsão de entrar durante a partida. Após uma reunião, Jesus teria pedido desculpas em particular e prometido se retratar publicamente, o que, segundo Aguirre, não aconteceu. Ronaldo deixou a concentração e afirmou que pretende contar toda a verdade no momento adequado, né? É, rapaz, então tá aí. É, a situação ainda tem coisas a serem reveladas, né? Eu sou Kleber Salles e volto daqui a pouco trazendo mais destaques do mundo da bola.
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0: Krista Pike, condenada à morte no Tennessee, Estados Unidos, sobreviveu a duas injeções letais aplicadas na noite da última quarta-feira. Seus advogados afirmam que o estado de saúde dela é crítico e que o procedimento foi marcado por erros. Após a falha na execução, o governador do Tennessee, Bill Lee, ordenou uma investigação independente e suspendeu todas as execuções no estado até o fim do ano. Pike seria a primeira mulher executada no Tennessee em mais de 200 anos. 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
2: Meio-dia e 42 minutos.
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4: Oi, gente. Sou eu, seu amigo Jorginho Amaral, por aqui em mais um Conexão Sertaneja. Nesse finalzão de semana gostoso, lindo e maravilhoso, de muita alegria, de muito alto astral e muita diversão. Final de semana é sempre bom demais. Então vem que o nosso Conexão está no ar.
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1: É só música boa no Conexão Sertaneja. Daqui a pouquinho a gente volta, trazendo muito mais pra você.
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o presidente da Rússia, Vladimir Putin, alertou que Moscou poderá usar todos os tipos de armas de seu arsenal, incluindo armas nucleares, caso Kaliningrado seja atacada. O território russo fica entre a Polônia e a Lituânia, dois países membros da OTAN. Durante um fórum em Moscou, Putin afirmou que a Rússia não pretende atacar países europeus, mas que responderia a uma eventual agressão contra seu território. A declaração ocorre em meio ao aumento das tensões entre Rússia e OTAN, com exercícios militares da Aliança no Mar Báltico e acusações de Moscou sobre possíveis tentativas de isolar Kaliningrado. A OTAN afirma que suas ações são defensivas e que não ameaça o território russo. Putin também alertou que uma sequência de medidas de retaliação pode levar a uma escalada perigosa entre as grandes potências.

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0: O planejamento de uma carreira profissional de sucesso consiste nos seguintes pilares. Tenha metas de curto, médio e longo prazo. Invista em capacitação. Aprenda a trabalhar em equipe. Potencialize seus pontos fortes. Tenha sempre autoconfiança. Seja sempre pontual em todos os seus compromissos. Dê o seu melhor na sua rotina de trabalho. Construa uma boa rede de contatos. Cuide da sua imagem pessoal. Seja sempre um inovador em sua área. 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
3: Yuri Alberto está recuperado da lesão na coxa esquerda e voltou a treinar normalmente com o elenco do Corinthians. O atacante estava afastado desde julho e agora está liberado pelo departamento médico. A expectativa é que ele retorne após a data FIFA contra o Internacional pelo Campeonato Brasileiro. O Corinthians acumula 6 derrotas seguidas na competição e o confronto será direto na luta contra o rebaixamento. Eu sou Kleber Salles e volto já já com o Radar Esportivo, né? Trazendo as últimas do mundo da bola, as últimas do esporte para você. Fique ligado, hein?
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5: Já voltei por aqui sempre rápido, seu amigo Jorginho Amaral. Continua todo vapor aqui no Conexão Sertaneja.
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0: Anitta!
1: Obrigada, gente! Parabéns, amor! Lindo,
2: obrigado! 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
1: Tá aí, esse é o Conexão Sertaneja. Não saia daí que já já tem mais.
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4: E o meia Arrascaeta passou por uma cirurgia no punho esquerdo nesta quinta após sofrer uma fratura. O procedimento foi realizado com sucesso e o Flamengo espera que o uruguaio consiga retornar antes das 6 semanas inicialmente previstas para recuperação. O clube trabalha com a possibilidade de contar com o jogador na reta decisiva do Brasileirão e da Libertadores, incluindo o confronto contra o Palmeiras, marcado para novembro. Termina aqui mais uma edição do Radar Esportivo, com a apresentação e a produção de Kleber Salles. O nosso Radar volta amanhã. Grande abraço e até lá!
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dólar fechou em queda cotado a R$ 5,17, um recuo de 0,81%. A baixa da moeda foi provocada pela divulgação da inflação ao consumidor nos Estados Unidos, que veio abaixo do esperado no mês de agosto. O resultado mais fraco do indicador reduziu as chances de um novo aumento na taxa de juros pelo Banco Central americano. Com o alívio nos preços americanos, a aposta do mercado na manutenção dos juros dos Estados Unidos subiu para 63%, enfraquecendo o dólar ao longo do dia. O índice DXY, que mede a força do dólar frente a outras moedas globais, fechou aos 101,21 pontos. Os dados são da investing.com.

O agronegócio brasileiro enfrenta uma pressão crescente com as mudanças na geopolítica mundial e o aumento de exigências ambientais, sanitárias e de rastreabilidade para a entrada de produtos nos mercados internacionais. Especialistas reunidos no Global Agribusiness Forum, em São Paulo, destacaram que essas regras podem elevar os custos para produtores e empresas, além de criar novas barreiras comerciais. A rastreabilidade, por exemplo, passa a ser cada vez mais importante para comprovar a origem e as condições de produção de alimentos. Nesse cenário, especialistas defendem uma atuação mais coordenada entre governo e setor privado, com o fortalecimento da chamada diplomacia do agro. A estratégia envolve negociar regras comerciais, ampliar a presença brasileira no exterior e demonstrar aos compradores que a produção nacional atende aos padrões ambientais e sanitários exigidos. A avaliação apresentada no evento é que a disputa por mercados agrícolas deixou de envolver apenas preço e volume e passou a incluir questões geopolíticas, sustentabilidade e segurança no abastecimento.

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2: Sempre rapidão, já de volta por aqui no Conexão Sertaneja. E as melhores músicas pra você. E tem mais, claro, bora curtir, bora cantar.
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1: É só música boa no Conexão Sertaneja. Daqui a pouquinho a gente volta trazendo muito mais pra você.
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6: Olá, tudo bem? Espero que sim, sou a locutora Patrícia e apresento para você o Esporte Agora de hoje. E Sérgio Pérez, da Cadillac, afirmou temer que algo ruim possa acontecer devido à diferença de velocidade entre os carros com os monopostos de 2026 da Fórmula 1. Esse foi um tema importante no início da temporada 2026, especialmente depois que Oliver Berman sofreu um grave acidente no GP do Japão. O piloto da Haas perdeu o controle do carro ao realizar uma manobra evasiva ao se deparar com Franco Colapinto, que estava mais lento na pista durante a corrida.
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Uma mulher é investigada pela Polícia Civil de Santa Catarina por suspeita de estelionato após vender móveis de uma casa que havia alugado pelo Airbnb em Balneário Rincão, no sul do estado. A investigação começou depois que os policiais identificaram uma transferência via Pix de R$ 3.800, feita pelo comprador dos móveis. A partir dos dados da transação, a polícia chegou à suspeita e encontrou o perfil dela na plataforma. Segundo a polícia, os móveis foram localizados em uma loja de usados em Içara, onde parte dos itens foi recuperada. Os pais da investigada também relataram ter registrado um boletim de ocorrência contra ela por supostos empréstimos fraudulentos feitos em nome da mãe. O comprador dos móveis foi responsabilizado por receptação culposa. O Airbnb informou que suspendeu a conta da mulher e que possui uma proteção contra danos ao anfitrião, com cobertura de até $3 milhões em casos de itens danificados ou furtados durante estadias.

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3: Já voltei eu mesmo, seu amigo Jorginho Amaral, no seu Conexão Sertaneja. Muita música, bora, tem mais.
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0: Essa é pra ela. Marília Mendonça, essa é pra você.
1: Eu vim cá por isso.
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0: Porto Alegre.

0: Quem gostou faz barulho! Muito obrigado, gente. Muito obrigado!
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1: Daqui a pouquinho voltem com muito mais aqui no Conexão Sertaneja. Não saia daí, é rapidinho, turma.
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a Polícia Militar do Distrito Federal realizou uma operação para investigar uma suspeita de bomba nas proximidades do Supremo Tribunal Federal, em Brasília. Segundo a corporação, um homem em condições consideradas anormais jogou uma mochila perto de um ponto de ônibus próximo ao prédio do STF, o que provocou o acionamento do esquadrão antibombas. Por causa da ocorrência, o perímetro da região foi restringido para garantir a segurança, enquanto os policiais verificavam o conteúdo da mochila. Até a atualização da reportagem, ainda não havia confirmação sobre a existência de explosivos ou sobre o que havia dentro do objeto, e o caso permanecia sob investigação.

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3: Já voltando, eu mesmo, seu amigão Jorginho Amaral, continuando aqui no Conexão Sertaneja, na sua rádio preferida, e tem mais sucesso.
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0: Quem gostou faz barulho! Muito obrigado, gente. Muito obrigado!
1: Comedy Show, certo?

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1: É o Conexão Sertaneja no ar, gente. Só as melhores pra você curtir aqui no nosso Conexão. Não saia daí, que daqui a pouco tem muito mais pra você.
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4: O dólar fechou em queda cotado a R$ 5,17, um recuo de 0,81%. A baixa da moeda foi provocada pela divulgação da inflação ao consumidor nos Estados Unidos, que veio abaixo do esperado no mês de agosto. O resultado mais fraco do indicador reduziu as chances de um novo aumento na taxa de juros pelo Banco Central americano. Com o alívio nos preços americanos, a aposta do mercado na manutenção dos juros dos Estados Unidos subiu para 63%, enfraquecendo o dólar ao longo do dia. O índice DXY, que mede a força do dólar frente a outras moedas globais, fechou aos 101,21 pontos. Os dados são da Investing.com.
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7: E recusar os amistosos da data FIFA no fim da temporada não é uma decisão simples para o atleta, que pode se queimar e perder espaço na seleção, analisou o colunista Walter Casagrande no UOL News Sport do canal UOL. No programa, os comentaristas destacaram que o calendário e o peso esportivo e comercial das convocações colocam o jogador no meio de um conflito difícil de administrar. Segundo Casão, dizer não para a seleção pode tirar o atleta de convocações futuras. Danilo Lavieri reforçou que existe um componente de carreira que pesa na decisão. Para ele, o sonho de jogar um Mundial segue como objetivo central para a maioria dos atletas e os amistosos fazem parte do caminho.
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9: A seleção portuguesa entrou em campo nessa quinta-feira após a saída do craque português Cristiano Ronaldo. E a camisa 7 agora é de Fábio Silva, que chegou à seleção portuguesa nesta data FIFA. A seleção portuguesa venceu a Dinamarca por 4-2.
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11: Olá, é hora de ficar bem informado. O Info News está no ar. Muito prazer, eu sou o Silva Júnior. Hoje é sexta-feira, 2 de outubro de 2026. E essa é a notícia de agora. O mercado pet brasileiro movimentou 78 bilhões de reais, impulsionado por uma população estimada em 63 milhões de cães e 33 milhões de gatos. Número que supera em 3 vezes a quantidade de crianças de até 12 anos no nosso país. O setor deixou de focar apenas em itens básicos como ração e consultas simples, diversificando-se em alimentos super premium. Também tem planos de saúde veterinários, seguros e redes integradas de atendimento, a exemplo da recente fusão entre Pets e Cobase. Grandes marcas como a Nestlé Purina investem em automação industrial e ampliação de capacidade nas fábricas para abastecer o mercado interno e, com isso, expandir exportações para dezenas de outros países. Daqui a pouco voltamos com mais um bloco do Info News. Fique ligado.
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1: Já voltando por aqui, Conexão Sertaneja. E com muito mais moda, muito mais alegria, aqui na sua rádio preferida, solta o som.
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1: Até mais, tchau, tchau.
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4: Segundo a imprensa norte-americana, a NBA encerrou as atividades da sua única academia de treinos de elite na África. A unidade no Senegal inaugurou há menos de 10 anos. Segundo a NBA, essa decisão reflete uma mudança em sua estratégia global de desenvolvimento do basquete. Recentemente, fechou academias na Austrália e no México também.
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5: Um vendedor do comércio lojista, para ter sucesso, requer de alguns requisitos: ser pontual nas suas obrigações profissionais e pessoais, ser honesto em tudo que envolve a sua vida profissional e pessoal, ser ético, não tirar vantagem sobre os colegas de trabalho e empresa, cuidar da sua aparência pessoal, ser responsável e comprometido com a empresa que trabalha, ser organizado nas tarefas do seu dia a dia, ser comunicativo, melhorar sempre a sua capacidade de comunicação oral e escrita, ter interesse, conhecer toda a estrutura da empresa, dar ideias para melhorar o atendimento, vendas e qualidade dos produtos da empresa, procurar ser bem relacionado com clientes, colegas de trabalho e trabalhar em espírito de equipe. 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
1: Olá, voltamos com mais um bloco de informações aqui no Info News desta sexta-feira. E essa é a notícia de agora. A Agência Nacional de Vigilância Sanitária, Anvisa, determinou a proibição da importação, distribuição, comercialização e uso da caneta emagrecedora T36, fabricada pelo Laboratório Catedral, no Paraguai. O produto, formulado à base de tizerpatida, não possui registro sanitário no Brasil e carece de avaliações oficiais de eficácia e segurança. Além do produto paraguaio, a medida restringe a comercialização de análogos de GLP-1 e peptídeos anunciados por canais eletrônicos irregulares, a exemplo do site GoPharma, incluindo compostos à base de retatrutida, substância que ainda não conta com registro sanitário aprovado em nenhum país do mundo. A determinação prevê a apreensão imediata de itens irregulares em circulação. Daqui a pouco voltamos com o último bloco de hoje do Info News. Fique ligado.
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9: 14 horas e 44 minutos.
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8: Opa, maravilha! Sejam bem-vindos e bem-vindas ao programa Sertanejo Classic. Prazer enorme estar com você a partir de agora, aqui na sua rádio. O Sertanejo Classic traz as clássicas deste ritmo que conquistou o Brasil. Vem comigo, dá licença que estamos chegando.
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1: E sequência top foi essa, hein, papai? Já, já tem mais. Segura aí.
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3: O lutador brasileiro Alex Poatan vai descobrir quem será seu próximo adversário no UFC neste sábado, dia 3. O anúncio será feito durante o UFC 332. Segundo Dana White, CEO do UFC, ele revelará o nome do oponente de Poatan durante uma transmissão ao vivo pela plataforma Kick.
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0: dólar fechou em queda cotado a R$ 5,17, um recuo de 0,81%. A baixa da moeda foi provocada pela divulgação da inflação ao consumidor nos Estados Unidos, que veio abaixo do esperado no mês de agosto. O resultado mais fraco do indicador reduziu as chances de um novo aumento na taxa de juros pelo Banco Central americano. Com o alívio nos preços americanos, a aposta do mercado na manutenção dos juros dos Estados Unidos subiu para 63%, enfraquecendo o dólar ao longo do dia. O índice DXY, que mede a força do dólar frente a outras moedas globais, fechou aos 101,21 pontos. Os dados são da investing.com. 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
3: Olá, voltamos! É hora de ficar muito bem informado com mais um bloco do Info News desta sexta-feira.
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3: Olá, voltamos! É hora de ficar muito bem informado com mais...

0: 1,6% do setor doméstico em agosto, transportando mais de 4,1 milhões de passageiros. As três maiores companhias do Brasil, além da Latam, têm a Azul e a Gol. A companhia atribui o crescimento frente às outras à ampliação de rotas para 63 destinos nacionais e a preparação para incorporar aeronaves Embraer E-195 E-2 à sua frota. Daqui a pouco voltamos com mais um bloco do Info News, deixando você muito bem informado.
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5: Isso sim é sertanejo raiz. Estamos de volta com uma super sequência.
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1: Valeu, turma! Estamos encerrando mais uma super edição do Sertanejo Classic. Voltamos na próxima edição com mais pra você. Até lá!
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6: As últimas informações do esporte você confere comigo agora nesta sexta-feira, hoje, dia 2 de outubro de 2026. E a gente começa falando aí da polêmica, né? Do Cristiano Ronaldo, que deixou a concentração da seleção portuguesa após um desentendimento com o técnico Jorge Jesus. Segundo o jornalista Edu Aguirre, o jogador teria se sentido traído, porque esperava um pedido público de desculpas do treinador. O episódio começou após Ronaldo permanecer no banco durante toda a vitória de Portugal sobre a Noruega, mesmo com a previsão de entrar durante a partida. Após uma reunião, Jesus teria pedido desculpas em particular e prometido se retratar publicamente, o que, segundo Aguirre, não aconteceu. Ronaldo deixou a concentração e afirmou que pretende contar toda a verdade no momento adequado, né? É, rapaz, então tá aí. É, a situação ainda tem coisas a serem reveladas, né? Eu sou Kleber Salles e volto daqui a pouco trazendo mais destaques do mundo da bola.
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7: 15 horas e 36 minutos.
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2: Olá, para você eu desejo tudo de bom, uma ótima sexta-feira. Começando agora mais um programa Na Hora de Amar, com a minha apresentação, locutora Patrícia Vieira. Que alegria é para mim levar para você este programa. Por aqui, toco para você ouvir o melhor da música romântica, nacional e internacional. Vem comigo? Na Hora de Amar de hoje está no ar.

0: Você está curtindo Na Hora de Amar, por aqui, só o melhor da música romântica, clássicos nacionais e internacionais. Em instantes eu volto com mais.
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5: De volta aqui para falar de esporte nesta sexta-feira, né? E a seleção de Portugal teve Rafael Leão vestindo a camisa 7 no duelo contra a Dinamarca pela Liga das Nações, né? O número ficou disponível após a saída de Cristiano Ronaldo da concentração. A camisa 7 já foi usada por Luiz Figo e se tornou uma marca de Cristiano Ronaldo. Portugal também não teve Francisco Conceição lesionado. Eu sou Kleber Salles e volto daqui a pouco com mais destaques do mundo da bola. Fique ligado, hein?
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6: Na abordagem para vender ao cliente dentro de uma loja, o vendedor pode se utilizar da percepção em três situações. A primeira é a sinestésica, quando o cliente usa o tato para conhecer em produtos, para ele decidir a compra. Muitos gostam de tocar ou pegar o produto para sentir o seu peso, a sua consistência e outras informações. A segunda situação é auditiva, quando o cliente fica atento a tudo que o vendedor fala. Assim, o vendedor tem que ter uma voz agradável, não falar alto, não responder com frases curtas e grossas. O vendedor deverá dar todas as informações possíveis ao cliente sobre o produto e condições de pagamento. A terceira situação é o visual, quando o cliente adquire o produto sempre no olhar e levando em consideração a beleza, a cor, o modelo, o tamanho que envolve esse produto e com a ajuda do vendedor, ele acaba comprando o produto. Por meio de uma pesquisa da Confederação Nacional dos Dirigentes Lojistas, CNDL, afirmou que 70% dos consumidores compram pelo visual. Olhar, a beleza, cor, tamanho, forma. 20% pelo auditivo, pelo que o vendedor transmite pela fala. E 10% pelo sinestésico, onde o cliente toca o produto.
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0: A avaliação do governo do presidente Lula do PT foi divulgada por uma pesquisa Datafolha. Os números mostram que 48% dos entrevistados aprovam a gestão, enquanto 49% a desaprovam. Comparado ao levantamento anterior, houve uma leve oscilação, com a aprovação subindo 1 ponto percentual e a desaprovação caindo 1 ponto. A pesquisa foi realizada entre os dias 28 e 30 de setembro, ouvindo 2.506 pessoas.
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0: De volta à melhor programação de músicas românticas do seu rádio. Este é o Na Hora de Amar. Vem curtir comigo mais um bloco.
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0: Para você eu desejo tudo de bom. A nossa programação de hoje do Na Hora de Amar está chegando ao fim. Obrigada a você que esteve comigo até agora. Um beijo grande e até o nosso próximo programa.
1: 16 horas e 25 minutos.
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Sexta-feira, o final de semana tá chegando, tá logo aí. E a partir de agora nós vamos começar mais uma edição de Bandas e Companhia com o melhor das bandas do Sul pra você. Sextou, pessoal. Vamos aumentar o volume no máximo. Vamos combinar que aqui não vai ter tristeza, só vai ser alegria. Vamos conferir? Confere aí.

0: 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Fica ligado que daqui a pouco tem mais Bandas e Companhia para você que se liga nessa rádio. É já já, hein? Não sai da frequência.
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5: Na abordagem para vender ao cliente dentro de uma loja, o vendedor pode se utilizar da percepção em 3 situações. A primeira é a sinestésica, quando o cliente usa o tato para conhecer em produtos, para ele decidir a compra. Muitos gostam de tocar ou pegar o produto para sentir o seu peso, a sua consistência e outras informações. A segunda situação é auditiva, quando o cliente fica atento a tudo que o vendedor fala. Assim, o vendedor tem que ter uma voz agradável, não falar alto, não responder com frases curtas e grossas. O vendedor deverá dar todas as informações possíveis ao cliente sobre o produto e condições de pagamento. A terceira situação é o visual, quando o cliente adquire o produto sempre no olhar e levando em consideração a beleza, a cor, o modelo, o tamanho que envolve este produto e com a ajuda do vendedor, ele acaba comprando o produto. Por meio de uma pesquisa da Confederação Nacional dos Dirigentes Lojistas, CNDL, afirmou que 70% dos consumidores compram pelo visual. Olhar, a beleza, cor, tamanho, forma. 20% pelo auditivo, pelo que o vendedor transmite pela fala. E 10% pelo sinestésico, onde o cliente toca o produto.
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10: Olá, tudo bem? Espero que sim. Sou a locutora Patrícia e apresento para você o Esporte Agora de hoje. E Sérgio Pérez, da Cadillac, afirmou temer que algo ruim possa acontecer devido à diferença de velocidade entre os carros com os monopostos de 2026 da Fórmula 1. Esse foi um tema importante no início da temporada 2026, especialmente depois que Oliver Berman sofreu um grave acidente no GP do Japão. O piloto da Haas perdeu o controle do carro ao realizar uma manobra evasiva ao se deparar com Franco Colapinto, que estava mais lento na pista durante a corrida.
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A avaliação do governo do presidente Lula do PT foi divulgada por uma pesquisa Datafolha. Os números mostram que 48% dos entrevistados aprovam a gestão, enquanto 49% a desaprovam. Comparado ao levantamento anterior, houve uma leve oscilação, com a aprovação subindo 1 ponto percentual e a desaprovação caindo 1 ponto. A pesquisa foi realizada entre os dias 28 e 30 de setembro, ouvindo 2.506 pessoas.

0: curtindo a nossa programação Bandas e Companhia, com a apresentação de Nando Pinheiro. Deixa eu tomar uma aguinha ali, é coisa rápida. Daqui a pouco eu volto trazendo só as melhores. Bandas e Companhia.
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4: E recusar os amistosos da data FIFA no fim da temporada não é uma decisão simples para o atleta, que pode se queimar e perder espaço na seleção, analisou o colunista Walter Casagrande no UOL News Esporte do canal UOL. No programa, os comentaristas destacaram que o calendário e o peso esportivo e comercial das convocações colocam o jogador no meio de um conflito difícil de administrar. Segundo Casão, dizer não para a seleção pode tirar o atleta de convocações futuras. Danilo Lavieri reforçou que existe um componente de carreira que pesa na decisão. Para ele, o sonho de jogar um Mundial segue como objetivo central para a maioria dos atletas e os amistosos fazem parte do caminho.
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0: ciclista Pike, condenada à morte no Tennessee, Estados Unidos, sobreviveu a duas injeções letais aplicadas na noite da última quarta-feira. Seus advogados afirmam que o estado de saúde dela é crítico e que o procedimento foi marcado por erros. Após a falha na execução, o governador do Tennessee, Bill Lee, ordenou uma investigação independente e suspendeu todas as execuções no estado até o fim do ano. Pike seria a primeira mulher executada no Tennessee em mais de 200 anos.
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2: Curtindo a nossa programação, ouvindo o que há de melhor no Bandas e Companhia. Nessa volta, nós temos mais sucessos. Confira aí.

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3: O Santa Cruz esgotou os ingressos para o confronto contra o Maringá neste sábado, às 17 horas, na Arena de Pernambuco, pela quinta rodada do quadrangular da Série C. A partida pode garantir o acesso do clube à Série B, e a carga máxima de 45.500 ingressos foi disponibilizada para a torcida. Com isso, o jogo tem possibilidade de estabelecer o maior público da história da Arena de Pernambuco em partidas entre clubes. O Santa Cruz pode confirmar o acesso até mesmo em caso de derrota, desde que o Floresta não vença o Botafogo PB. Em caso de vitória ou empate diante do Maringá, o time pernambucano garante matematicamente a vaga na Série B. A equipe também busca terminar na liderança do grupo, o que daria direito à disputa da final da Série C.
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4: News! 17 horas e 15 minutos.
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7: Bandas e companhia, tocando o que há de melhor pra você. De volta aqui, Nando Pinheiro. Vem que tem músicas de bandas, vem que tem as melhores da regionalidade do sul do Brasil. Bandas e companhia, vamos conferir as próximas músicas. 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

0: parabéns por tanto sucesso, Grupo Carisma. A todas as senhoritas. Valeu!
1: Obrigado, André. Obrigado por essa oportunidade. Bailando das Antigas é um projeto que já deu certo.
0: Amém.

0: legal saber que você está na melhor programação do seu rádio. Fica ligado que daqui a pouco tem mais bandas e companhia para você que se liga nessa rádio. É já já, hein? Não sai da frequência.
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o presidente da Rússia, Vladimir Putin, alertou que Moscou poderá usar todos os tipos de armas de seu arsenal, incluindo armas nucleares, caso Kaliningrado seja atacada. O território russo fica entre a Polônia e a Lituânia, dois países membros da OTAN. Durante um fórum em Moscou, Putin afirmou que a Rússia não pretende atacar países europeus, mas que responderia a uma eventual agressão contra seu território. A declaração ocorre em meio ao aumento das tensões entre Rússia e OTAN, com exercícios militares da Aliança no Mar Báltico e acusações de Moscou sobre possíveis tentativas de isolar Kaliningrado. A OTAN afirma que suas ações são defensivas e que não ameaça o território russo. Putin também alertou que uma sequência de medidas de retaliação pode levar a uma escalada perigosa entre as grandes potências.

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1: As últimas informações do esporte você confere comigo agora nesta sexta-feira, hoje, dia 2 de outubro de 2026. E a gente começa falando aí da polêmica, né? Do Cristiano Ronaldo, que deixou a concentração da seleção portuguesa após um desentendimento com o técnico Jorge Jesus. Segundo o jornalista Edu Aguirre, o jogador teria se sentido traído porque esperava um pedido público de desculpas do treinador. O episódio começou após Ronaldo permanecer no banco durante toda a vitória de Portugal sobre a Noruega, mesmo com a previsão de entrar durante a partida. Após uma reunião, Jesus teria pedido desculpas em particular e prometido se retratar publicamente, o que, segundo Aguirre, não aconteceu. Ronaldo deixou a concentração e afirmou que pretende contar toda a verdade no momento adequado, né? É, rapaz, então tá aí. É, a situação ainda tem coisas a serem reveladas, né? Eu sou Kleber Salles e volto daqui a pouco trazendo mais destaques do mundo da bola.
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5: Estou de volta aqui com Bandas e Companhia, tocando o que há de melhor pra você. Vamos de música.
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0: E a pilcha?
1: Bonitaça a pilcha, rapaz.
0: Gostou da pilcha, tchê?
1: Vistaço de pilcha, tchê.
0: A pilcha da soledade, né, companheiro?
1: Ah, da soledade, tchê.
0: A soledade.
1: Bota as gozes.
0: Bota as gozes, companheiro.
1: Ah,
0: que tal, bota tchê? Lenço, bombacha, chapéu, mango.
1: A guaiaca de dois pisos também, tchê?
2: A guaiaca de dois pisos também, né, meu?
1: E a boininha, tchê?
2: A boininha foi a dita que deu, mas hoje eu esqueci, bicho.

0: E aí, tá gostando da nossa programação? Espero que sim, ó. Daqui a pouco eu estou de volta com mais Bandas e Companhia. Não saia daí! Bandas e Companhia!
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0: O Brasil alcançou um novo recorde na produção de petróleo em agosto, marcando o terceiro mês consecutivo de alta. A produção diária atingiu 4,615 milhões de barris, representando um aumento de 2,6% em relação a julho e um crescimento de 18,4% na comparação com agosto de 2025. Os dados foram divulgados hoje pelo governo brasileiro, evidenciando a crescente capacidade do país no setor de energia. Este desempenho reforça a posição do Brasil como um importante player no mercado global de petróleo. 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
2: Autoajuda, conhecimento, vendas, atendimento, motivação. Começar um negócio não é fácil, mas não tenha medo de errar. Você sempre pode mudar tudo e começar de novo. Apenas comece, tente, você nunca vai saber antes de tentar. Vão aqui algumas dicas fundamentais para você iniciar o seu negócio. Defina e entenda seu público-alvo. Estude sua concorrência. Supere suas crenças que limitam suas ideias e decisões. Administre seu tempo. Tenha uma boa rede de contatos. Administre suas finanças. Um negócio de sucesso é aquele que conquista a confiança do seu cliente.
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5: Carlos Alcaraz avançou para as oitavas de final do ATP 500 de Tóquio, após vencer o americano Alex Michelsen por 2-7 a 1, com parciais de 7-6, 4-6 e 6-1. O espanhol precisou superar dificuldades no início da partida, salvou 3 set points na primeira parcial e acabou dominando o terceiro set para confirmar a vitória. Atual número 3 do mundo e atual campeão do torneio, Alcaraz agora enfrenta o italiano Matteo Arnaldi na próxima fase, partida prevista para esta sexta-feira. O espanhol busca recuperar ritmo após passar 4 meses afastado por uma lesão no punho e retornar às competições apenas no US Open.
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Sucessos aqui pra você, músicas de bandas, o que há de melhor no mundo da música, no sul do Brasil, essa cultura rica, bandas e companhia. Vamos já dar início à nossa próxima sequência, confira aí. Banda.

0: Bandas e Companhia, tocando o que há de melhor para você, chega ao final, mas não fica triste não. Bandas e Companhia de volta na próxima edição.
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4: 18 horas e 4 minutos.
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8: Alô, Brasil! Chegamos com mais um Baú Sertanejo! Eita, coisa boa! A partir de agora, está no ar o nosso Baú Sertanejo. Alegria, alegria, gente! Alegria! Chegou o finalzinho de semana já, né? E a gente começa o programa de hoje trazendo para você as melhores de todos os tempos do Baú Sertanejo. Aumenta o som, aumenta aí que o Baú Sertanejo já está no ar.
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0: tempos, os modões passam por aqui. A gente volta daqui a pouquinho, não sai daí não.
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0: Krista Pike, condenada à morte no Tennessee, Estados Unidos, sobreviveu a duas injeções letais aplicadas na noite da última quarta-feira. Seus advogados afirmam que o estado de saúde dela é crítico e que o procedimento foi marcado por erros. Após a falha na execução, o governador do Tennessee, Bill Lee, ordenou uma investigação independente e suspendeu todas as execuções no estado até o fim do ano. Pike seria a primeira mulher executada no Tennessee em mais de 200 anos.
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4: As últimas informações do esporte você confere comigo agora nesta sexta-feira, hoje, dia 2 de outubro de 2026. E a gente começa falando aí da polêmica, né? Do Cristiano Ronaldo, que deixou a concentração da seleção portuguesa após um desentendimento com o técnico Jorge Jesus. Segundo o jornalista Edu Aguirre, o jogador teria se sentido traído, porque esperava um pedido público de desculpas do treinador. O episódio começou após Ronaldo permanecer no banco durante toda a vitória de Portugal sobre a Noruega, mesmo com a previsão de entrar durante a partida. Após uma reunião, Jesus teria pedido desculpas em particular e prometido se retratar publicamente, o que, segundo Aguirre, não aconteceu. Ronaldo deixou a concentração e afirmou que pretende contar toda a verdade no momento adequado, né? É, rapaz, então tá aí. É, a situação ainda tem coisas a serem reveladas, né? Eu sou Kleber Salles e volto daqui a pouco trazendo mais destaques do mundo da bola.
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9: Isso é Baú Sertanejo, trazendo para você as grandes emoções. Aumenta o som aí. Baú Sertanejo está de volta.

0: No seu rádio, não sai da sintonia, já voltaremos com mais.
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5: A seleção brasileira sub-20 venceu os Estados Unidos por 2-0 em amistoso disputado na Espanha. Depois de um primeiro tempo sem gols, o Brasil voltou melhor na segunda etapa e abriu o placar aos 23 minutos, em cruzamento de Igor Felisberto, que acabou entrando após falha do goleiro americano. Aos 37, Heitor recebeu o lançamento de Eric Belé, driblou o marcador e bateu na saída do goleiro para fechar o placar. Foi a segunda vitória do Brasil em dois amistosos na Espanha, já que a equipe havia goleado a Dinamarca por 4-1. A série serve de preparação para o Sul-Americano Sub-20 de 2027, e o próximo compromisso será contra o México, no domingo, dia 4, novamente na Pinatar Arena.
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0: o PIX por aproximação não terá mais o teto fixo de R$500 por transação. A mudança, anunciada pelo Banco Central em junho, permite que os pagamentos sigam a mesma lógica dos demais tipos de PIX. Com a alteração, cada usuário poderá solicitar ao seu banco o aumento ou a redução dos limites diário e por transação, oferecendo maior flexibilidade e personalização nas operações.
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5: Eita, coisa boa, é relembrar as grandes emoções. Está de volta o Baú Sertanejo.

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0: O sertanejo, uma sequência melhor do que a outra aqui pra você ouvir, curtir e relembrar. Daqui a pouco tem mais, não sai daí não.
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5: Uma mulher é investigada pela Polícia Civil de Santa Catarina por suspeita de estelionato após vender móveis de uma casa que havia alugado pelo Airbnb em Balneário Rincão, no sul do estado. A investigação começou depois que os policiais identificaram uma transferência via Pix de R$ 3.800 feita pelo comprador dos móveis. A partir dos dados da transação, a polícia chegou à suspeita e encontrou o perfil dela na plataforma. Segundo a polícia, os móveis foram localizados em uma loja de usados em Içara, onde parte dos itens foi recuperada. Os pais da investigada também relataram ter registrado um boletim de ocorrência contra ela por supostos empréstimos fraudulentos feitos em nome da mãe. O comprador dos móveis foi responsabilizado por receptação culposa. O Airbnb informou que suspendeu a conta da mulher e que possui uma proteção contra danos ao anfitrião, com cobertura de até $3 milhões em casos de itens danificados ou furtados durante estadias.

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1: De volta aqui para falar de esporte nesta sexta-feira, né? E a seleção de Portugal teve Rafael Leão vestindo a camisa 7 no duelo contra a Dinamarca pela Liga das Nações, né? O número ficou disponível após a saída de Cristiano Ronaldo da concentração. A camisa 7 já foi usada por Luiz Figo e se tornou uma marca de Cristiano Ronaldo. Portugal também não teve Francisco Conceição lesionado. Eu sou Kleber Salles e volto daqui a pouco com mais destaques do mundo da bola. Fique ligado, hein?
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4: Estamos de volta, como prometido, trazendo para você o melhor do sertanejo aqui no Baú.

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0: próxima tirinha! 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
0: Isso é Zona Rural, quem gostou faz barulho, aê!
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5: Rivais do Manchester City pressionam a Premier League por uma punição considerada proporcional às violações financeiras pelas quais o clube foi condenado. Segundo relatos da imprensa inglesa, dirigentes de outros clubes defendem uma ausência prolongada do City da elite e avaliam que apenas um rebaixamento para a segunda divisão não seria suficiente. A comissão independente apontou irregularidades.

0: responsabilidades envolvendo contratos, informações financeiras e regras de gastos, com impacto estimado em mais de 900 milhões de libras. O Manchester City tem até 2 de outubro para recorrer da decisão, e a definição das punições acontecerá em um processo separado. Entre as possibilidades estão perda de pontos, restrições para contratar jogadores e até a expulsão da Premier League, embora ainda não exista uma sanção definida. Os clubes rivais também estudam buscar compensações financeiras por possíveis prejuízos, mas não participam diretamente da decisão sobre a punição.
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A Suprema Corte dos Estados Unidos anunciou que analisará a legalidade de negar liberdade sobre fiança a imigrantes em processo de deportação. O caso em questão envolve o brasileiro Ricardo Aparecido Barbosa da Cunha, detido em Massachusetts após viver ilegalmente no país por mais de 2 décadas. O governo Trump defende uma lei de 1996 para manter a detenção obrigatória, enquanto instâncias federais anteriores reverteram a prisão de Ricardo. A decisão da Suprema Corte terá implicações significativas para a política de imigração e os direitos de imigrantes nos Estados Unidos.

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3: Valeu, gente! Depois do intervalo, a gente tá aqui de volta com o Baú Sertanejo. Aumenta aí o som pra você conferir.

0: O sertanejo, depois do intervalo, a gente volta com mais sucesso pra você, não sai daí não.
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a Polícia Militar do Distrito Federal realizou uma operação para investigar uma suspeita de bomba nas proximidades do Supremo Tribunal Federal, em Brasília. Segundo a corporação, um homem em condições consideradas anormais jogou uma mochila perto de um ponto de ônibus próximo ao prédio do STF, o que provocou o acionamento do esquadrão antibombas. Por causa da ocorrência, o perímetro da região foi restringido para garantir a segurança, enquanto os policiais verificavam o conteúdo da mochila. Até a atualização da reportagem, ainda não havia confirmação sobre a existência de explosivos ou sobre o que havia dentro do objeto, e o caso permanecia sob investigação.

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1: 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Quando no atendimento e nas vendas de seus produtos aos clientes, você pode utilizar-se de palavras poderosas para seus clientes, podendo realizar fechamentos e ter um aumento significativo nas suas vendas. Indicações dramáticas. Palavras como surpreendente, incrível, sensacional, super 10, superou suas expectativas. Surpresas inesperadas. Palavras como novidade, exclusivo, condição especial, única oportunidade. Personalização de oferta. Palavras do seu jeito, só para você, a sua cara.
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2: A seleção portuguesa entrou em campo nessa quinta-feira após a saída do craque português Cristiano Ronaldo. E a camisa 7 agora é de Fábio Silva, que chegou à seleção portuguesa nesta data FIFA. A seleção portuguesa venceu a Dinamarca por 4-2.

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2: Mais uma super sequência de volta aqui, ó, pra você ouvir curtir no Baú Sertanejo.
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0: Com essas aí, a gente dá um ponto final na edição de hoje do nosso Baú Sertanejo. Queremos agradecer a tua companhia, a tua audiência. Fica com Deus, a gente volta na próxima edição com mais Baú Sertanejo.
1: 19:54.
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3: O Brasil alcançou um novo recorde na produção de petróleo em agosto, marcando o terceiro mês consecutivo de alta. A produção diária atingiu 4,615 milhões de barris, representando um aumento de 2,6% em relação a julho e um crescimento de 18,4% na comparação com agosto de 2025. Os dados foram divulgados hoje pelo governo brasileiro, evidenciando a crescente capacidade do país no setor de energia. Este desempenho reforça a posição do Brasil como um importante player no mercado global de petróleo.
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7: A seleção brasileira sub-20 venceu os Estados Unidos por 2-0 em amistoso disputado na Espanha. Depois de um primeiro tempo sem gols, o Brasil voltou melhor na segunda etapa e abriu o placar aos 23 minutos, em cruzamento de Igor Felisberto, que acabou entrando após falha do goleiro americano. Aos 37, Heitor recebeu o lançamento de Eric Belé, driblou o marcador e bateu na saída do goleiro para fechar o placar. Foi a segunda vitória do Brasil em dois amistosos na Espanha, já que a equipe havia goleado a Dinamarca por 4-1. A série serve de preparação para o Sul-Americano Sub-20 de 2027, e o próximo compromisso será contra o México, no domingo, dia 4, novamente na Pinatar Arena.
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4: Oi, gente, sou eu, seu amigo Jorginho Amaral, por aqui em mais um Conexão Sertaneja. Nesse finalzão de semana gostoso, lindo e maravilhoso, de muita alegria, de muito alto astral e muita diversão. Final de semana é sempre bom demais. Então vem que o nosso Conexão está no ar.
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1: É só música boa no Conexão Sertaneja. Daqui a pouquinho a gente volta trazendo muito mais pra você.
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0: Esporte! Segundo a imprensa norte-americana, a NBA encerrou as atividades da sua única academia de treinos de elite na África. A unidade no Senegal inaugurou há menos de 10 anos. Segundo a NBA, essa decisão reflete uma mudança em sua estratégia global de desenvolvimento do basquete. Recentemente, fechou academias na Austrália e no México também.
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Uma mulher é investigada pela Polícia Civil de Santa Catarina por suspeita de estelionato após vender móveis de uma casa que havia alugado pelo Airbnb em Balneário Rincão, no sul do estado. A investigação começou depois que os policiais identificaram uma transferência via Pix de R$ 3.800 feita pelo comprador dos móveis. A partir dos dados da transação, a polícia chegou à suspeita e encontrou o perfil dela na plataforma. Segundo a polícia, os móveis foram localizados em uma loja de usados em Içara, onde parte dos itens foi recuperada. Os pais da investigada também relataram ter registrado um boletim de ocorrência contra ela por supostos empréstimos fraudulentos feitos em nome da mãe. O comprador dos móveis foi responsabilizado por receptação culposa. O Airbnb informou que suspendeu a conta da mulher e que possui uma proteção contra danos ao anfitrião, com cobertura de até US$ 3 milhões em casos de itens danificados ou furtados durante estadias.

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4: Já voltei por aqui sempre rápido, seu amigo Jorginho Amaral. Continua todo vapor aqui no Conexão Sertaneja.
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0: Anitta!
1: Obrigada, gente! Parabéns, amor! 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

A avaliação do governo do presidente Lula do PT foi divulgada por uma pesquisa Datafolha. Os números mostram que 48% dos entrevistados aprovam a gestão, enquanto 49% a desaprovam. Comparado ao levantamento anterior, houve uma leve oscilação, com a aprovação subindo 1 ponto percentual e a desaprovação caindo 1 ponto. A pesquisa foi realizada entre os dias 28 e 30 de setembro, ouvindo 2.506 pessoas.

lutador brasileiro Alex Poatan vai descobrir quem será seu próximo adversário no UFC neste sábado, dia 3. O anúncio será feito durante o UFC 332. Segundo Dana White, CEO do UFC, ele revelará o nome do oponente de Poatan durante uma transmissão ao vivo pela plataforma Kick.

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1: Sempre rapidão, já de volta por aqui no Conexão Sertaneja. E as melhores músicas pra você. E tem mais, claro, bora curtir, bora cantar.
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1: É só música boa no Conexão Sertaneja. Daqui a pouquinho a gente volta trazendo muito mais pra você.
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4: Olá, voltamos. É hora de ficar muito bem informado com mais um bloco do Info News desta sexta-feira. E essa é a notícia de agora. Dados divulgados pela Agência Nacional de Aviação Civil, a ANAC, apontam que a Latam encerrou o mês de agosto com o menor bilhete médio do Brasil, R$ 764,17, entre as três principais companhias aéreas do país, ficando abaixo da média do mercado doméstico, que é de R$ 776,87. O desempenho tarifário veio acompanhado do avanço na participação do mercado da empresa, que atingiu 41,6% do setor doméstico em agosto, transportando mais de 4,1 milhões de passageiros. As três maiores companhias do Brasil, além da Latam, têm a Azul e a Gol. A companhia atribui o crescimento frente às outras à ampliação de rotas para 63 destinos nacionais e a preparação para incorporar aeronaves Embraer E-195 E2 à sua frota. Daqui a pouco voltamos com mais um bloco do Info News, deixando você muito bem informado.
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7: Olá, tudo bem? Espero que sim, sou a locutora Patrícia e apresento para você o Esporte Agora de hoje. E Sérgio Pérez, da Cadillac, afirmou temer que algo ruim possa acontecer devido à diferença de velocidade entre os carros com os monopostos de 2026 da Fórmula 1. Esse foi um tema importante no início da temporada 2026, especialmente depois que Oliver Berman sofreu um grave acidente no GP do Japão. O piloto da Haas perdeu o controle do carro ao realizar uma manobra evasiva ao se deparar com Franco Colapinto, que estava mais lento na pista durante a corrida.
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1: Já voltei eu mesmo, seu amigo Jorginho Amaral, no seu Conexão Sertaneja. Muita música, bora, tem mais.
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